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5: Para nós a preparar o repertório do bailão, César e Rogério, depois os Serranos, 20 horas, 2 minutos, já.

0: A polenta tá pronta, a polenta já tá pronta ali, ali, ó. Só esperar esfriar e o frango também vão comer, já logo. E o velho barreiro do lado.
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E aqui na Centro América, daquele jeitão, deixa eu pegar aqui, peguei. Sétimo Sentido, uma banda nova surgindo no bolicho, surgindo no teu trancão, aos atuais, pra dizer que te amo, 20 horas 15 minutos. Na peleia musical do bolicho, meu compadre, minha comadre. Tu sabe que domingo nosso programa é gravado, já falei pra você, né? Domingo, bolicho, das 8 às 13. Gravadito no mar, nós vamos estar lá pela São Miguel Arcanjo, tocando e encantando mais ou menos. Cadê a nossa música, mais ou menos?

0: 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Forte abraço pra vocês, Indiana Velha.
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2: Boa noite, compadre Lloyd, como é que tá? Tudo certo? Meus parabéns pelo dia da rádio, mas tem que ter um dia especial do programa do Dr. Lloyd, para nós ficar tranquilo. Nós estamos aqui ancorados na Coavila do Brasil para carregar amanhã, positivo, um chiclete e galinha. Tudo certo, graças a Deus, escutando esse maravilhoso programa aí. Eu toco uma música daquelas antigas, quando der aí mais tarde, vai ter teu programa das antigas aí, toca qualquer uma das antigas para nós, e oferecendo para os meus amigos, especialmente para o Abacate e a Dona Ângela, lá da Chácara Fuzinato. Uma boa noite a todos aí.

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2: 20:37 na nossa programação, na hora da banda, na hora do bailão, na hora das antigas. Quero mandar um abraço aqui pro seu Arlindo que é lá do Rosário do Sul, tá no acostado, tá ancorado no poçante. Um abraço a todos os caminhoneiros que estão escutando o nosso Trancão do Molejo, um abraço Arlindo. Cleverton do Jardim Paraíso, boa noite Lorde, boa noite, boa noite, boa noite, boa noite. Cor de caramelo, sai, claro que sai, meu compadre, um abraço do bolicho. Meu compadre Nelson Salvador Vaz, Vila Romana, boa noite Nelson. Boa noite Vila Romana, boa noite, boa noite, boa noite, boa noite. Nelson, os atuais Moreiras, 15 anos, tá vendo, meu compadre? Edson Miguel Vanim, Novos Campos, boa noite, o Lorde, boa noite, boa noite, boa noite. Vamos de música, vamos de coisa boa, vamos de... Up. Millennium Banda Show, Cor de Caramelo. Depois tem banda Samarino e Os Atuais. Atraca volume.

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0: Em São Paulo, mais um dia, mais uma semana de trabalho. Banda Clarão da Lua, Igrejinha Azul, boa noite, boa noite, boa noite. Boa noite, meu compadre Alberi. Alberi, velho, vou ficar te devendo, tá, meu compadre? Eu volto na segunda-feira, porque domingo nosso bolicho é gravado.
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0: Fica a gaita e o gaiteiro. Tramela a porta do rancho. Muito obrigado, Deus. Muito obrigado, meu compadre. Muito obrigado, minha comadre. Obrigado, equipe Centro-América, pela excelente semana que nos deram. Deus me deu saúde, família e amigos. E quando eu choro e penso que não, ele me fala que sim. Um abraço, até segunda. Você continua aqui, né, Tchê? Seguindo até a voz do Brasil, o Love Line, a madrugada, o sertanejo. E amanhã cedo, o Fabiano começa tudo de novo. Um abraço, só um pedacinho. Tchau, tchau.
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7: Está no ar a Voz do Brasil. As notícias do governo federal que movimentaram o país no dia de hoje.
8: Olá, boa noite.
9: Boa noite para você que nos acompanha em todo o país.
8: Sexta-feira, 25 de setembro de 2026.
9: Vamos aos destaques do dia.
8: Medida provisória vai proibir as bets no país.
9: A partir da publicação da medida, não será mais possível fazer apostas online.
8: Jogadores terão até 5 de outubro para retirar o dinheiro disponível nas plataformas. Luana Karen.
10: Plataformas e aplicativos de jogos vão sair do ar no dia 6 de outubro.
9: E o impacto das bets nos jovens.
8: Estudo divulgado pelo Ministério da Educação aponta que apostas online podem afetar 2 milhões de estudantes. Edinaldo Júnior.
11: Pesquisa estima que 986 mil potenciais ingressantes deixaram de se matricular em 2026 por causa dos gastos com as bets.
9: Mais experiência para quem quer ser professor.
8: Programa que prepara futuros docentes dentro das escolas, agora é lei. Gabriela Noronha.
12: A bolsa é voltada para os estudantes de licenciatura que recebem um incentivo financeiro e a oportunidade de atuar na educação básica.
9: Hoje na apresentação da Voz do Brasil, eu, Mariana Jungmann e Luciano Seixas.
8: E acompanhe a gente ao vivo, acesse radiogov.ebc.com.br ou o canal Gov na sua TV aberta.
9: O governo federal decidiu, por medida provisória, proibir as bets no Brasil.
8: Quem tem os detalhes ao vivo é a repórter Luana Karen. Boa noite, Luana.
10: Boa noite, Luciano, Mariana, e boa noite aos ouvintes da Voz do Brasil. O ministro da Fazenda, Dario Durigan, anunciou três medidas tomadas pelo governo. A primeira determina a proibição das apostas online no Brasil, as chamadas bets. Por meio de medida provisória, que passa a valer a partir da publicação no Diário Oficial da União, as bets estão definitivamente proibidas no país. A MP também prevê medidas para impedir que esse tipo de propaganda chegue às pessoas e trata da devolução de recursos dos apostadores. A segunda iniciativa anunciada pelo governo é um projeto de lei em regime de urgência que será enviado ao Congresso Nacional com tipos penais para quem explorar ou operar apostas online no país. A terceira ação é uma nova versão do programa Desenrola, de renegociação de dívidas, que vai oferecer novas oportunidades para resolver dívidas antigas dos brasileiros. Sobre o mercado de bets, o ministro da Fazenda, Dario Durigan, destacou que as medidas adotadas pelo governo nos últimos anos, como a derrubada de mais de 70 mil sites de apostas ilegais, a proibição de que beneficiários de programas sociais fizessem apostas e a autoexclusão de mais de 1,5 milhão de pessoas das plataformas não foram suficientes para combater o comprometimento de renda da população e ainda trouxe um problema de saúde pública para o país.
3: E hoje a gente chega à conclusão que, mesmo feito esse esforço, a renda das famílias segue comprometida. Só no mercado que até então estava legalizado, a gente tem mais 60 bilhões de reais que foram para as empresas de apostas. 60 bilhões de reais que foram esterilizados do ponto de vista do uso das famílias, do uso na economia real. Mas mais que isso, nós estamos com um problema de saúde pública envolvendo as bets. Basta a gente ver os levantamentos, as pesquisas, casos de suicídio que a gente não pode admitir.
10: A partir da publicação da medida provisória que proíbe as bets, as empresas de apostas não poderão receber mais nenhum aporte dos apostadores. Os sites e aplicativos continuarão ativos apenas para que os apostadores resgatem o dinheiro já depositado na plataforma. Esses sites e aplicativos vão ficar online até as 23h59 do dia 5 de outubro, para que o cidadão possa retirar o dinheiro que resta. No dia 6 de outubro, às 0h, haverá determinação para lojas de aplicativos e para os conectores de rede para que haja bloqueio desses sites no país. As pessoas que não conseguirem resgatar o dinheiro até o dia 5 de outubro terão mais oportunidades, conforme destaca Dario Durigan.
3: Mesmo quem não conseguir até o dia 5 de outubro, a partir do dia 6 e 7, as empresas de apostas vão ter que individualizar o saldo remanescente, informar para os bancos onde elas já têm a conta, por onde passam as apostas, para que esses bancos, entre o dia 9 e o dia 14, façam o redirecionamento dos recursos para os apostadores. Havendo qualquer dificuldade, a Caixa Econômica Federal vai estar à disposição para fazer essa intermediação final nesse processo.
10: O canal Fala BR está disponível para receber denúncias da população sobre o funcionamento de bets no país. O Fala BR pode ser acessado pelo site gov.br/falaBR. Mariana e Luciano.
9: Obrigada, Luana Karim, pelas informações ao vivo aqui na Voz do Brasil.
8: Ainda falando sobre as apostas online, cerca de 2 milhões de estudantes universitários da rede privada têm a renda comprometida por conta das bets.
9: É o que apontam dois estudos divulgados hoje pelo Ministério da Educação.
8: Os levantamentos indicam que os gastos com apostas online aparecem relacionados a decisões de ingresso e permanência no ensino superior privado.
11: O Ministério da Educação divulgou informações de dois levantamentos do setor privado relacionados ao impacto das apostas online, as chamadas bets, sobre o ingresso e a permanência de estudantes na graduação. De acordo com os estudos, cerca de 2 milhões de universitários da rede privada podem ter a trajetória acadêmica afetada pelo comprometimento da renda com as apostas online. A pesquisa da Associação Brasileira de Mantenedoras do Ensino Superior, em parceria com a Educa Insights, estima que 986 mil potenciais ingressantes deixaram de se matricular em 2026 por causa dos gastos com as bets. Entre os já matriculados, 14% relataram atraso nas mensalidades ou trancamento do curso pelo mesmo motivo. Os dois grupos juntos somam cerca de 2 milhões de estudantes potencialmente afetados, considerando que a rede privada possui mais de 8 milhões de matrículas. Outro levantamento do Instituto Semesp aponta que 19,1% das instituições privadas pesquisadas já observaram relação entre apostas online e inadimplência de estudantes. Segundo o MEC, o comprometimento da renda pode afetar estudantes que dependem de políticas de acesso e financiamento, como o Programa Universidade para Todos, o ProUni, e o Fundo de Financiamento Estudantil, o FIES. Edinaldo Júnior para a Voz do Brasil.
9: Ser professor professor é algo que começa muito antes da sala de aula. Quem está se preparando também precisa aprender na prática, dentro da escola.
8: É isso que o PIBID, o Programa Institucional de Bolsa de Iniciação à Docência, ajuda a fazer. O estudante de licenciatura recebe uma bolsa e acompanha o dia a dia de uma escola pública ainda durante a faculdade.
9: E agora o programa virou política de Estado.
12: Entrar em sala de aula e viver a realidade das escolas públicas antes mesmo de se formar na graduação. A Bolsa PIBID, do Programa Institucional de Bolsa de Iniciação à Docência, é voltada para os estudantes de licenciatura que recebem um incentivo financeiro e a oportunidade de atuar na educação básica. Durante o período da Bolsa, eles apoiam os professores titulares em suas atividades e participam de projetos na comunidade escolar. Andressa Salles, aluna de licenciatura em Biologia na Universidade de Brasília, foi bolsista do PIBID. Há poucos meses de se formar, no fim do ano, ela conta que a experiência mudou seu olhar sobre a educação.
13: Exatamente por essa questão da gente ver, né, de que a educação, ela abre um leque para a gente na questão de pesquisa, na questão de extensão com a comunidade, de ver que muitas coisas que a gente tem na nossa sociedade, a gente consegue plantar uma sementinha ali, né, com os meninos dentro da educação básica.
12: Criado em 2007, o PIBID funcionava com base em portarias e decretos presidenciais e agora virou lei. A nova legislação consolida o programa, dando mais segurança jurídica e garantindo a previsão no orçamento público. O texto define os objetivos do PIBID e as 5 modalidades de bolsa. Além dos estudantes, há bolsas para os docentes das universidades e para os professores de escolas públicas que supervisionam os participantes. Denise Pires, presidente da Coordenação de Aperfeiçoamento de Pessoal de Nível Superior, CAPES, comentou a nova lei.
14: É o programa de iniciação à docência para fortalecer e qualificar a formação de professores de educação básica.
12: Juliana Corrêa da Silva, coordenadora institucional do PIBID na Universidade Federal do Rio de Janeiro, fala da importância do programa para a formação de novos professores.
15: É a partir desse programa que os professores em formação têm os seus primeiros contatos com a escola como lugar de formação profissional também. Então eles conhecem o ambiente em que eles vão atuar. Essa articulação entre universidade e escola é bastante positiva no fortalecimento e na melhoria mesmo desses cursos de formação de professores.
12: Segundo a nova lei, o PIBID deve abranger diferentes contextos da educação básica, com destaque para a educação do campo, indígena, quilombola e de jovens adultos. A quantidade de bolsas dependerá da disponibilidade orçamentária e de regulamentação da CAPES. Os projetos apresentados pelas universidades devem priorizar a formação prática dos futuros docentes. Reportagem Gabriela Noronha.
8: E está chegando a hora do Enem. E quem faz a prova em Libras, que é a língua brasileira de sinais, já tem uma ferramenta para se preparar.
9: É a plataforma Enem Libras.
16: A plataforma Enem Libras já está disponível para consulta para candidatos ao exame que dependam de conteúdos adaptados para estudo, prática e familiarização com o formato da videoprova. Além de edições anteriores de videoprovas do Enem, os interessados podem acessar cadernos de questões em língua portuguesa, gabaritos e a cartilha de redação em Libras. São edições de provas em vídeos desde 2017. A plataforma também apresenta uma interface semelhante à utilizada na aplicação oficial do exame, permitindo conhecer a organização do ambiente e a dinâmica de navegação da videoprova. As provas do Exame Nacional do Ensino Médio, Enem, serão aplicadas nos dias 8 e 15 de novembro em todo o país. No primeiro dia serão aplicadas as provas de linguagens, ciências humanas e redação. E no segundo dia, provas de matemática e ciências da natureza. O endereço da plataforma é o enemvideolibras.inep.gov.br. Dilson Santa Fé, para a Voz do Brasil.
8: Mais de 400 celulares foram apreendidos até agora pelas forças de segurança em estabelecimentos prisionais em todo o país.
9: A ação é resultado da nova fase da Operação Mute, que começou na última segunda-feira e busca desarticular a comunicação de criminosos em presídios.
8: A operação é coordenada pelo Ministério da Justiça e Segurança Pública em parceria com as secretarias de administração penitenciária, polícias penais e demais órgãos responsáveis pela gestão do sistema prisional nos estados.
9: E também em operação coordenada coordenada pelo Ministério da Justiça e Segurança Pública, mais de 41 mil pessoas foram presas desde julho em todo o país durante a Operação Mulher Segura.
8: A ação combate crimes de violência contra a mulher e também reforça o atendimento e a proteção às vítimas.
9: Coordenada pelo Ministério da Justiça e Segurança Pública, a operação reúne forças de segurança estaduais e federais e tem caráter permanente.
17: A Operação Mulher Segura já prendeu mais de 41.800 pessoas em todo o país. Desse total, mais de 35 mil foram em flagrante. Entre os crimes mais frequentes estão lesão corporal, ameaça e descumprimento de medidas protetivas. A ação é coordenada pelo Ministério da Justiça e Segurança Pública e reúne forças de segurança estaduais e federais. Em pouco mais de 100 dias, a operação atendeu mais de 161 mil vítimas e cerca de 100 mil medidas protetivas de urgência foram acompanhadas. A ação, que começou em 1º de junho, é permanente e prevê ainda atividades de prevenção e atendimento às vítimas. Thaís de Araújo, para a Voz do Brasil.
8: Reforçando, denúncias de violência contra a mulher podem ser feitas pelo Ligue 180.
9: Casos mais graves devem ser encaminhados imediatamente para atendimento emergencial de segurança pública pelo telefone 190.
8: Quer saber como está a segurança na sua região? O Mapa de Segurança Pública 2026 reúne os principais dados sobre crimes em todo o país.
9: Essas informações ajudam estados e municípios a identificar os problemas de cada região e planejar ações para prevenir e combater os crimes.
18: O Mapa da Segurança Pública Nacional, produzido pelo Ministério da Justiça e Segurança Pública, reúne 30 indicadores criminais informados pelos estados e o Distrito Federal. As estatísticas formadas a partir daí apoiam os gestores na formulação de políticas públicas, como explica o diretor de Gestão e Integração da Informação do Ministério da Justiça e Segurança Pública, Joaquim Carvalho.
19: Dá suporte para o gestor público fazer o acompanhamento, a evolução desses indicadores, e isso permite que tenhamos uma política pública mais efetiva.
18: A edição de 2026 inclui dois novos indicadores: tentativa de feminicídio e estupro de vulnerável. Para o diretor Joaquim Carvalho, a análise desses dados amplia o monitoramento da violência contra a mulher e contra as crianças e ajuda a prevenir esses crimes.
19: A gente passa a entender o fenômeno da criminalidade. Isso oferece subsídios mais qualificados para a formulação e o aperfeiçoamento dessas políticas públicas voltadas especialmente à prevenção e ao enfrentamento dessas violências.
18: O mapa da violência deste ano mostra, entre outros dados, mais de 25 mil mortes no trânsito no Brasil no ano passado, 85 mil pessoas desaparecidas e mais de 8.570 roubos de carga em todo o país. Reportagem Graziele Bezerra.
8: O mapa pode ser consultado em gov.br/MJ.
9: O Ministério da Saúde pediu à Conitec avaliação para incorporar ao SUS as chamadas canetas emagrecedoras, usadas no tratamento da obesidade.
8: A Conitec é responsável por assessorar a inclusão, exclusão ou alteração de medicamentos, produtos, exames e procedimentos no Sistema Único de Saúde.
9: A proposta inclui medicamentos à base de semaglutida e liraglutida, que são princípios ativos usados nas canetas de GLP-1.
8: O documento aponta a redução em cerca de 70% dos preços desses medicamentos no Brasil em menos de um ano, e que o país possui a maior variedade desse produto no mundo, com 25 opções disponíveis atualmente.
9: A comissão tem 180 dias para analisar o pedido.
8: Agências da Previdência Social, distribuídas por 20 estados em todas as regiões do país, farão mais um mutirão de atendimentos esse fim de semana.
9: Os atendimentos vão ser focados na realização de perícias médicas e avaliações sociais, etapas que são obrigatórias para a concessão de benefícios.
8: Para ser atendido, o cidadão precisa agendar pelo site ou aplicativo Meu INSS ou por ligação para a Central 135.
9: A presidente do INSS, Ana Cristina Silveira, detalha a quantidade de vagas oferecidas neste sábado e domingo e fala sobre os mutirões.
20: Só nesse final de semana nós temos 23 mil vagas no Brasil todo. E esses mutirões é para fazer atendimento de perícia médica e de avaliação social. É importante mencionar que os mutirões foi de fundamental importância para a gente ter controle do nosso atendimento. Esse ano a gente já atendeu mais de 300 mil pessoas em mutirões.
8: Quando a gente viaja, tem muita coisa que pesa na escolha de um destino. O preço, a hospedagem, a segurança e até as opções de passeio.
9: E o Ministério do Turismo quer entender melhor esses hábitos de quem viaja pelo Brasil.
8: Para isso, uma pesquisa vai ouvir cerca de 22 mil visitantes em 50 municípios de todas as regiões do país.
1: O Ministério do Turismo e o Itaipu Parque Tech realizam a Pesquisa Nacional de Demanda Turística. Até 3 de outubro, pesquisadores vão ouvir cerca de 22 mil turistas de 50 municípios das 5 regiões do país. Segundo o ministro do Turismo, Gustavo Feliciano, o objetivo é conhecer melhor a realidade do setor em cada região.
21: Então a pesquisa ela vem exatamente para poder nos dar um panorama que nós estamos vivendo e para que a gente possa, né, recolhendo os dados mais apurados e fiéis do momento turístico que nós estamos fazendo, implementar políticas públicas consistentes.
1: As entrevistas são presenciais e feitas por pesquisadores e identificados com crachá em pontos de circulação e concentração de visitantes. Podem participar brasileiros e estrangeiros com 18 anos ou mais que não moram no município pesquisado e tenham realizado ou pretendam realizar pelo menos um pernoite no destino. O questionário aborda transporte, hospedagem, tempo de permanência, planejamento da viagem, motivos para escolher o destino, atividades realizadas, gastos e avaliação da experiência. Também são analisados aspectos como infraestrutura, segurança, acessibilidade, conectividade e preços, explica Yuri Benites, diretor de turismo do Itaipu Parque Tech.
22: Então, quando a gente fala da oferta e essa visão, né, de um turismo como um fenômeno que acaba movimentando pessoas e ocupando diversos serviços, quando, né, as pessoas nos auxiliam em responder por que elas estão indo, como elas estão indo, que frequência, nos auxilia na construção de um plano municipal e, por consequência, no plano estadual e no plano nacional, que preveja melhores estruturas para que esse turismo continue acontecendo.
1: Os dados vão ajudar a identificar o perfil e as necessidades dos turistas e a orientar políticas públicas e investimentos. Os resultados, com informações por município, serão disponibilizados no Observatório Nacional de Turismo Sustentável, com previsão de lançamento até abril de 2027. Reportagem Pablo Mundim.
9: E hoje vamos falar de um destino turístico brasileiro conhecido pelas flores. É o Lambra, no interior de São Paulo, que é responsável por 40% da produção nacional de flores e plantas ornamentais.
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8: São Paulo já é conhecida como a capital nacional das flores.
9: Agora, a cidade ganhou projeção internacional. Foi escolhida pelo Ministério do Turismo para disputar o selo Melhores Vilas Turísticas do Mundo, da ONU Turismo.
8: No destino, a tradição europeia dá o tom dos passeios. E com a chegada da primavera, tudo fica ainda mais colorido e cheio de atrações para quem gosta de flores, natureza e gastronomia.
10: Época do ano em que parece que o Brasil inteiro ganha novas cores. A primavera chegou e no interior de São Paulo existe uma cidade onde ela parece durar o ano inteiro. Olambra é conhecida como a capital nacional das flores e basta andar pelas ruas, visitar os campos ou olhar para um dos cartões postais da cidade, o Moinho dos Povos Unidos, para entender por quê. A pouco mais de 130 quilômetros da capital paulista, a cidade preserva marcas da imigração holandesa na arquitetura, na gastronomia e nas tradições culturais. Mas em Olambra, a história também floresceu na agricultura. A floricultura virou a principal atividade econômica do município. Olambra responde por 40% da produção brasileira de flores e plantas ornamentais e por 80% das exportações do setor. É uma paisagem que atrai turistas, movimenta negócios e transforma o campo em cenário de passeio. Segundo o guia Armando Carrasco Júnior, na primavera, quando os jardins e os campos ganham ainda mais destaque, a cidade recebe visitantes que buscam eternizar momentos importantes.
23: Então, a primavera tem uma demanda grande, tem a, em relação com a Expo Flora, né, que é a festa das flores, mas vem muita gente para fotografar, fazer ensaio fotográfico, casal, pré-wed, gestante, debutante, mas o pessoal vem para passear mesmo, para

0: turismo. A seleção valoriza lugares que preservam patrimônio, natureza, sustentabilidade e formas de vida tradicionais. O resultado será anunciado em dezembro, em Buenos Aires. Quando a floricultura cresce, não é só quem planta que ganha. A cadeia envolve quem produz, quem vende, quem trabalha com turismo, quem recebe os visitantes e quem transforma a matéria-prima em experiências. Em Holambra, essa relação fica visível por todos os lados, como explica a produtora de flores, Marisa Granchelli.
1: As casas também são diferenciadas, a fachada típica holandesa, sempre com muitas plantas.

0: pelas flores, pela simplicidade delas. A cidade é muito charmosa, né? E as flores encantam. A flor, ela traz isso, né? Ela traz carinho, ela traz emoção.
1: Talvez seja justamente essa sensação que a cidade procura provocar. Não apenas olhar para as flores, mas estar dentro delas. Caminhar, fotografar, comer, conhecer a história e perceber como uma atividade agrícola ajudou a construir a identidade de um destino turístico. Com sonorização de Reinaldo dos Santos, reportagem Karine Melo.
2: Na próxima semana, a Voz do Brasil vai levar você para o Pantanal, mais especificamente para conhecer a Transpantaneira, em Poconé, no Mato Grosso.
3: Ao longo dos cerca de 140 quilômetros da estrada, as margens viram um verdadeiro observatório a céu aberto. Pelo caminho dá para avistar jacarés, capivaras, tuiuiús, sucuris, várias espécies de aves e até onça-pintada.
2: É um passeio que mistura aventura, contato com a natureza e principalmente a importância de preservar a vida selvagem no Pantanal.
3: E essas foram as notícias do governo federal.
2: Uma realização da Secretaria de Comunicação Social da Presidência da República.
3: Com produção da empresa Brasil de Comunicação.
2: Fique agora com as notícias do Poder Judiciário e do Congresso Nacional. Boa noite, um bom fim de semana.
3: A gente volta na segunda-feira. Boa noite, até lá.
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6: Processo que envolve pagamento de precatórios à usina Sucro Alcooleiras é remetido ao plenário do STF.
7: TSE informa que e-título poderá ser baixado e acessado no dia da votação.
6: STJ mantém decisão que determinou a provedor desvincular nome de pessoa de resultados desabonadores em buscas na internet.
7: Boa noite, eu sou o Leandro Bezerra.
6: E eu sou Walter Lima.
7: O ministro Gilmar Mendes, do Supremo Tribunal Federal, remeteu ao plenário o processo que discute a unificação de entendimento sobre o pagamento de precatórios a usinas Sucro Alcooleiras.
6: A decisão de encaminhar o caso ao plenário já está valendo, mas será submetida a um referendo da segunda turma em sessão virtual, que começou nesta sexta-feira e termina no próximo dia 2 de outubro. Carolina Chaves.
8: Várias usinas cobram da União indenizações por prejuízos sofridos com a política de controle e fixação de preços do açúcar e do álcool nas décadas de 1980 e 1990. Agora o ministro propõe que o plenário defina se uma decisão do STF sobre esse tema, que tem repercussão geral, será aplicada a todos os casos em que a União foi condenada a indenizar usinas sucroalcooleiras. De acordo com um levantamento de riscos fiscais, apresentado pela União, em caso de derrota, os valores devidos podem ultrapassar 103 bilhões de reais, o que, segundo o ministro Gilmar Mendes, pode impactar a meta fiscal e despesas orçamentárias.
7: E título poderá ser baixado e acessado no dia da votação nas eleições 2026.
6: O Tribunal Superior Eleitoral prepara a infraestrutura para garantir a estabilidade do aplicativo nos dois turnos. Estevam Furtado.
9: O anúncio foi feito pelo presidente do TSE, ministro Cássio Nunes Marques, na sessão plenária desta quinta-feira. A Justiça Eleitoral está reforçando a infraestrutura e concentrando esforços para garantir o funcionamento estável do aplicativo e-título durante os dias de votação. O app reúne serviços como consulta à zona e à sessão eleitoral, emissão de certidões, justificativa de ausência e pagamento de débitos eleitorais. Mesmo com a previsão de funcionamento durante os dias de eleição, a justificativa eleitoral recomenda que o eleitorado baixe o aplicativo e faça a ativação com antecedência. A medida ajuda a reduzir a concentração de acessos e permite conferir os dados antes da votação.
7: Provedor deve desvincular nome de pessoa de resultados desabonadores em buscas na internet.
6: O Superior Tribunal de Justiça manteve a decisão da Justiça no Espírito Santo, Fátima Uchoa.
10: A mulher ajuizou ação contra provedores de busca para não ter o nome vinculado a resultados sobre um episódio que alcançou grande repercussão na mídia. A Justiça Capixaba determinou o rompimento do vínculo entre o nome da mulher e os resultados de pesquisa indicados no processo sem excluir notícias e vídeos. Ao manter essa decisão, o STJ pontuou que, em casos excepcionais, é possível desvincular o nome da pessoa de resultados desabonadores

0: quando a busca é feita exclusivamente pelo nome e não há interesse público em manter essa associação. A medida não se confunde com o chamado direito ao esquecimento, considerado pelo STF incompatível com a Constituição. A relatora foi a ministra Nancy Andrighi.
1: Trabalhadora grávida é condenada por apresentar atestados médicos falsos.
2: A decisão é da Justiça do Trabalho em Mato Grosso. Marla Lacerda.
3: A trabalhadora prestava serviços de limpeza em escolas municipais e apresentou 5 atestados para justificar faltas ao trabalho. Durante o processo, as unidades de saúde citadas nos documentos informaram que não emitiram os atestados. Com isso, o juiz manteve a demissão por justa causa e reconheceu a ocorrência de má-fé. Além de ter os pedidos negados, a trabalhadora deverá pagar à empresa uma multa de 9,9% do valor da causa por ter insistido que os documentos eram verdadeiros.
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1: A você uma boa noite.
2: Um bom fim de semana e até segunda-feira.
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1: Eu sou Humberto Pinheiro e estes são os destaques de hoje do Jornal do Senado, que começa agora. Frente parlamentar cobra agilidade no socorro a produtores rurais. Projeto que garante estabilidade para grávida e emprego temporário vai passar por nova votação. Senado analisa proposta que regulamenta a profissão de optometrista. Boa noite. A Frente Parlamentar da Agropecuária intensificou a cobrança ao governo federal por medidas que agilizem a liberação dos créditos para a renegociação de dívidas rurais. A bancada alerta que o socorro financeiro não está chegando aos produtores rurais na velocidade e na escalada necessárias para conter as consequências do endividamento no campo. Repórter Douglas Castilho.
2: Editada para socorrer agricultores atingidos por eventos climáticos adversos e pela consequente queda nos preços das safras, a medida provisória autorizou a renegociação de dívidas rurais com prazos de pagamento e taxas de juros mais vantajosos. Apesar dos incentivos, a frente apontou em carta aberta entraves burocráticos que retardam a concessão dos financiamentos pelas instituições financeiras, como a exigência de laudos agronômicos para comprovar as perdas de renda bruta. A MP ainda está em análise no Congresso e pode ser aperfeiçoada. Uma das possíveis modificações foi adiantada pela vice-presidente da frente no Senado, senadora Tereza Cristina, do PP de Mato Grosso do Sul, e se refere ao novo Fundo Garantidor de Crédito Rural para cobrir as operações de crédito.
3: Nós vamos precisar discutir um pouco mais, porque talvez precise de alguma medida legislativa para que ele seja criado, mas já está na medida provisória dizendo que ele será criado. Isso é muito importante, é um grande avanço para a agricultura brasileira.
2: Outra crítica dos parlamentares envolve a obrigação do pagamento de juros já durante os 2 anos de carência do principal da dívida, o que compromete o fluxo de caixa do agricultor.
1: Produtores rurais podem ser beneficiados caso a Comissão de Assuntos Econômicos aprove a criação de um programa de armazenagem rural. O projeto de lei busca ampliar a capacidade de armazenar grãos e oleaginosas nas propriedades rurais do Norte, Nordeste e Centro-Oeste. A proposta prevê ainda uma linha de financiamento com recursos dos fundos constitucionais de financiamento dessas regiões para a construção de novos silos e armazéns. A finalidade da proposta é reduzir perdas na produção agrícola e melhorar a logística no campo. Com isso, podem ser beneficiados produtores rurais, pessoas físicas ou jurídicas, associações ou condomínios formais que cultivem até 1.500 hectares. Se aprovado, o programa terá vigência de 10 anos. Prorrogável por mais 10. Um projeto que trata da estabilidade para grávidas em emprego temporário vai passar por mais uma votação na Comissão de Assuntos Sociais. Uma emenda incluiu as mães adotantes entre as beneficiadas pela proposta. Repórter Pedro Pincer.
4: A Comissão de Assuntos Sociais deve votar em turno suplementar um projeto que reforça a garantia de emprego para mulheres que engravidarem durante um contrato temporário. Pela proposta, a trabalhadora não poderá ser demitida desde a confirmação da gravidez até 5 meses depois do parto. A regra vale para contratos com prazo definido, de experiência, de aprendizagem, de safra e de trabalho temporário. Também vale para quem trabalha de forma intermitente. Hoje, esse direito é reconhecido com base em decisões do Supremo Tribunal Federal e do Tribunal Superior do Trabalho. A relatora, senadora Jussara Lima, do PSD do Piauí, também prevê a garantia de emprego para quem adotar uma criança e tiver a guarda provisória para a adoção.
5: A emenda não altera a finalidade do projeto. Ao contrário, fortalece sua execução prática e harmoniza a proposição com a Constituição, a CLT, a legislação previdenciária e a jurisprudência predominante. Esse projeto de lei vai ao encontro de políticas de proteção à maternidade.
4: A estabilidade provisória vale ainda que a confirmação da gestação ocorra no período do aviso prévio, seja ele trabalhado ou indenizado.
1: A profissão de optometrista pode ser regulamentada em breve. Um projeto do Senado traz regras para a formação mínima e o exercício da atividade. Repórter Lana Dias.
6: De acordo com o projeto, o profissional, que deverá ser formado em bacharelado ou tecnologia em optometria, será responsável pela realização de exames para avaliar a acuidade visual, refração e visão binocular e pela emissão de prescrição optométrica de lentes oftálmicas e de contato. Todos os procedimentos não poderão ser invasivos nem medicamentosos. Ao reconhecer sinais, sintomas ou resultados que indiquem suspeita de alguma condição, o optometrista deve encaminhar a pessoa ao serviço de saúde. O senador Dr. Irã, do Progressistas de Roraima, que é médico, ressaltou que mesmo que a atividade do optometrista seja regulamentada, é imprescindível o papel do oftalmologista.
7: Os pacientes, às vezes, quando vão fazer um exame com optometristas, terminam sendo atendidos de maneira incompleta. E muitas vezes eles saem lá com óculos prescrito, mas eles terminam por negligenciar o diagnóstico de uma doença que poderia ter sido feito de uma maneira muito precoce.
6: O projeto deixa claro que o optometrista não deve diagnosticar doenças, prescrever ou administrar medicamentos e fazer procedimentos cirúrgicos ou invasivos.
1: O senador Jaime Campos, do União de Mato Grosso, manifestou preocupação com a segurança nas áreas de fronteira. De acordo com ele, o Brasil possui cerca de 17 mil quilômetros de fronteiras terrestres e 11 estados convivem com o desafio de impedir a entrada de drogas e armas, além de combater o contrabando, o tráfico de pessoas e o crime organizado. Na avaliação do parlamentar, não é justo que os estados fronteiriços suportem sozinhos o custo de proteger uma área que interessa a todo o país. Diante desse cenário, Jaime Campos destacou a relevância da chamada PEC da Segurança Pública. A medida, que já foi aprovada na Câmara dos Deputados e está em análise na Comissão de Constituição e Justiça do Senado, propõe redefinir regras no setor, como uma maior integração dos órgãos. O texto também prevê a inclusão do Sistema Único de Segurança Pública na Constituição Federal, o endurecimento do regime penal e a destinação de mais recursos para a área. Na opinião do senador, a proposta é importante e necessária. Ele argumentou que é preciso aliar recursos financeiros e tecnológicos para enfrentar o crime e diminuir o problema da insegurança.
8: A violência está entre as maiores preocupações das famílias brasileiras e o país precisa responder com mais integração entre as forças de segurança, com tecnologia e, sobretudo, com investimento.
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1: 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Com trabalhos técnicos de Eliseu Caires, o Jornal do Senado fica por aqui. Acompanhe agora as notícias do Tribunal de Contas da União e da Câmara dos Deputados. Boa noite e bom fim de semana.
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12: O Tribunal de Contas da União lançou um novo episódio do videocast Diálogos com TCU sobre os impactos das apostas esportivas online, conhecidas como bets. O programa trata de endividamento, saúde pública, lavagem de dinheiro, mercado ilegal e a atuação do Estado no setor. Em 2024, as bets movimentaram cerca de 130 bilhões de reais no Brasil. A auditoria do TCU identificou que plataformas não autorizadas ainda operam entre 41% e 51% do mercado. mercado brasileiro. No episódio, o advogado Roberto Lacerre alerta.
13: Você perder dinheiro, você se superendividar, você criar uma situação que é contrária a você e sua família, perda inclusive de autoestima, jamais será um evento de entretenimento. Na verdade, hoje as bets são uma atividade extremamente ruim e de risco para a nossa população.
12: O vídeo está disponível no canal do TCU no YouTube. 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
14: Câmara incentiva a contratação de pessoas com deficiência acima das cotas.
15: Deputados avaliam criação de programa para estimular a produção de açaí.
14: Avança projeto de lei que garante a circulação de animais em condomínios.
15: Boa noite. Continuamos hoje com o projeto de gravação de edições do jornal Câmara dos Deputados em emissoras da rede Câmara de Rádio. Este programa está sendo produzido diretamente da cidade de Sete Lagoas, em Minas Gerais, com a participação da colega Marcela Pontes, da Rádio Câmara Sete Lagoas. Eu sou Márcio Aquilissardi, bem-vinda, Marcela.
14: Boa noite, obrigada, Márcio. É uma honra profissional participar da apresentação desta edição do jornal Câmara dos Deputados dentro da Voz do Brasil. Vamos agora às notícias da Câmara dos Deputados. A Comissão de Meio Ambiente da Câmara aprovou o projeto de lei que garante a circulação de animais em condomínios. A repórter Fabielle Pires traz mais informações sobre a proposta.
16: Para muita gente, os animais de estimação são parte da família e, mesmo assim, podem encontrar restrições ao circular por áreas comuns de condomínios. Agora, o cenário pode mudar para cães, gatos e outros animais domésticos. Um projeto de lei em análise na Câmara dos Deputados quer garantir o acesso dos bichinhos às áreas comuns, desde que estejam acompanhados pelo tutor. O texto muda o Código Civil e proíbe normas de condomínio que restringam a presença dos animais, inclusive em elevadores de serviço e escadas. O projeto foi apresentado pelo deputado Célio Sturde, do PSD do Ceará, e já foi aprovado pela Comissão de Meio Ambiente, após recomendação do relator, deputado Chico Alencar, do PSOL do Rio de Janeiro. Chico Alencar afirma que a proposta pode contribuir para garantir o bom convívio e diminuir conflitos.
17: Ele está na linha do reconhecimento crescente e relativamente recente dos direitos dos animais domésticos, animais de companhia, como se chama agora, de circular em áreas comuns, de condomínios, de prédios. Evidentemente que animais de grande porte e que têm potencial mais agressivo têm que andar também pela lei e pelas regulamentações municipais e estaduais com focinheira. Mas não se pode arbitrariamente, de forma desarraigada, estabelecer lá que o condomínio impede que esses animais circulem em partes comuns.
16: O projeto, que garante a livre circulação de animais domésticos pelo condomínio desde que acompanhados pelo tutor, segue agora para análise da Comissão de Constituição e Justiça. Antes de virar lei, precisa ser aprovado pela Câmara e pelo Senado. Da Rádio Câmara de Brasília, Fabielle Pires.
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9: Economia.
15: Projeto de Cristiane Lopes, do Podemos de Rondônia, prevê benefícios fiscais a catadores de materiais recicláveis, cooperativas e associações. A proposta isenta de imposto de renda ganhos obtidos até o limite anual de receita do microempreendedor individual.
14: Cristiane Lopes também propõe isenção de impostos na compra de equipamentos utilizados na reciclagem e em operações de crédito contratadas por cooperativas e associações de catadores. Para a deputada, as medidas podem fortalecer a atividade.
15: Jorge Guetem, do Republicanos de Santa Catarina, é autor do projeto que cria o Programa Emergencial de Apoio Financeiro às Autoescolas. A proposta concede um auxílio mensal de R$ 1.000 por instrutor pelo período inicial de 6 meses.
14: Jorge Guetem afirma que o setor vive uma crise causada por recentes alterações nas regras do Conselho Nacional de Trânsito. E a ideia, segundo ele, é manter os empregos dos instrutores. O auxílio seria custeado com recursos do Fundo Nacional de Segurança e Educação de Trânsito.
15: Glauber Braga, do PSOL do Rio de Janeiro, apresentou o projeto para revogar o Programa Nacional de Desestatização, criado na década de 1990. Segundo o deputado, o objetivo é interromper novas privatizações e fortalecer o papel do Estado em áreas prioritárias, como energia e saneamento.
19: Esse projeto propõe exatamente isso, acabar com um programa de privatização e ampliar um programa de reestatização soberana. Esse é um movimento, inclusive, que tem acontecido no mundo. Por que isso acontece? Porque a falácia da privatização se repete. Eles dizem que vai aumentar a qualidade dos serviços. Isso não ocorre. Eles dizem que vão diminuir tarifas. É exatamente o contrário. Há uma ampliação exponencial do preço das tarifas. Nós precisamos é recuperar com controle social, com acompanhamento popular, daquilo que tem que ser realizado para o conjunto do povo e não em nome do lucro de uma minoria.
14: Na visão de Glauber Braga, a entrega de empresas públicas ao setor privado encarece serviços essenciais, o que afeta a renda dos trabalhadores. Para ele, a reestatização de setores estratégicos é fundamental para garantir a soberania nacional e reduzir o custo de vida.
9: Homenagem.
15: Paulo Alexandre Barbosa, do PSD de São Paulo, quer conceder o título de Capital Nacional das Águas Medicinais ao município de Ibirá. A homenagem reconhece a relevância histórica e o potencial terapêutico das fontes hidrominerais da cidade.
14: Paulo Alexandre Barbosa enfatiza que a composição das águas locais inclui pH alcalino elevado e a presença de vanádio, substância associada a propriedades medicinais. Ele diz que a medida vai impulsionar o turismo de saúde na região e incentivar a proteção dos recursos hídricos locais.
9: Saúde.
15: Bruno Farias, do Republicanos de Minas Gerais, é autor de projeto que garante a oferta pelo SUS de próteses para pacientes que sofreram perdas em partes do corpo. A medida atende pessoas impactadas pelo câncer, doenças congênitas, síndromes genéticas ou acidentes.
14: De acordo com Bruno Farias, a iniciativa busca assegurar uma reabilitação completa na rede pública. O deputado reforça que o objetivo é devolver aos pacientes a capacidade funcional, a autoestima, a autonomia e a qualidade de vida.
15: Dr. Vitor Linhares, do PSB do Espírito Santo, propõe a criação de uma política nacional de desenvolvimento infantil, intervenção precoce e inclusão integrada. O deputado explica que o objetivo é identificar de forma rápida atrasos no desenvolvimento de crianças, como autismo e TDAH.
14: A iniciativa prevê que o acompanhamento seja feito prioritariamente nas creches e escolas onde a criança já estuda, com apoio de equipes multiprofissionais. Segundo o Dr. Vitor Linhares, é uma maneira eficiente de facilitar o acesso das famílias aos cuidados necessários, sem transformar as escolas em clínicas médicas.
9: Ciência e tecnologia.
15: Projeto de Aécio Neves, do PSDB de Minas Gerais, proíbe a publicidade de casas de apostas online na TV, rádio e redes sociais. A proposta também veda o pagamento de apostas via cartão de crédito, boleto, dinheiro ou criptomoedas.
14: Nas palavras de Aécio Neves, a proliferação das apostas online virou um grave problema de saúde pública e de endividamento familiar no país. Para o congressista, a medida é um avanço no combate à dependência de jogos e na proteção da renda familiar.
9: Agricultura.
15: A Comissão de Finanças e Tributação da Câmara avalia a criação de um programa de incentivo à produção de açaí. O repórter é Luiz Cláudio Canuto.
20: A Comissão de Finanças e Tributação da Câmara analisa a criação de um programa de incentivo ao açaí. O texto, que também estabelece proteção a comunidades tradicionais, já foi aprovado pela Comissão da Amazônia e dos Povos Originários e Tradicionais. O Programa Nacional de Incentivo ao Cultivo e Exportação do Açaí e Produtos Amazônicos foi aprovado com as modificações sugeridas pela relatora na Comissão da Amazônia, deputada Meire Serafim, do União do Acre. O texto dá prioridade a pequenos produtores, extrativistas, povos indígenas e comunidades tradicionais. Meire Serafim destaca que dados do IBGE apontam que a produção extrativa de açaí alcançou, em 2023, 238,9 mil toneladas, com valor de R$ 853 milhões. O Pará é responsável por 70% da produção nacional e 150 mil trabalhadores estão na cadeia produtiva. O deputado Ayrton Faleiro, do PT do Pará, participou dos debates sobre o tema na Comissão da Amazônia. Para ele, o mérito da proposta é envolver não apenas a capacidade de gestão e cooperativismo da produção de açaí, mas a assistência técnica e extensão rural para a atividade. Além disso, estabelece crédito diferenciado para a cadeia produtiva do açaí.
0: Estabelece também a criação de um selo de qualidade para oferecer mais segurança aos mercados consumidores e traz também uma coisa muito importante, que é um incentivo tributário, ou seja, uma redução dos impostos que hoje estão muito elevados. Recebe-se o mesmo tratamento para quem está desenvolvendo uma atividade agroecológica de sustentabilidade, uma comunidade extrativista, então uma terra indígena, um território quilombola, como qualquer outro produto. Então aí nós temos um recorte, que é essa isenção tributária para quem desenvolver essa atividade.
20: O projeto que incentiva a produção do açaí precisa passar pelas comissões de Finanças e Tributação e de Constituição e Justiça. Para virar lei, o texto deve ser aprovado pela Câmara e pelo Senado. Da Rádio Câmara de Brasília, Luiz Cláudio Canuto.
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22: Direitos Humanos.
14: Zé Neto, do PT da Bahia, é autor de dois projetos voltados a mães de múltiplos. O deputado conta que as propostas prevêm prioridade em programas habitacionais, de crédito e sociais, além de isenção do imposto sobre produtos industrializados para compra de veículos.
23: Zé Neto afirma que as propostas buscam oferecer condições mais adequadas a famílias com gêmeos ou mais filhos. O deputado avalia que essas famílias enfrentam mais dificuldades para arcar com despesas como moradia, transporte, educação e alimentação.
24: Mulheres que têm de gêmeos em diante, é complicado para ter um carro, para pagar a escola, para cuidar dos filhos, para alimentar, enfim. E com isso a gente quer financiamento, facilitação no Minha Casa Minha Vida, facilitação dos programas sociais, facilitação dos programas de habitacionais, facilitação de crédito e também no caso do IPI. Você imagina, uma família que tem múltiplos não tem como ter um carro que tenha só 5 lugares. E esses dois projetos visam exatamente isso, atender as mães de múltiplos.
14: Andréia Siqueira, do PSB do Pará, recomenda a aprovação de proposta que permite a candidatos com deficiência indicar as condições específicas necessárias para a realização de provas em concursos públicos. Relatora da matéria, ela avalia que a medida amplia a acessibilidade nos processos seletivos.
23: Andréia Siqueira afirma que os concursos devem avaliar os conhecimentos e as habilidades exigidos para o cargo, sem impor barreiras a qualquer deficiência. O parecer da deputada foi aprovado pela Comissão de Defesa dos Direitos das Pessoas com Deficiência e a proposta segue em análise na Comissão de Constituição e Justiça.
22: Segurança Pública.
14: Luiz Lima, do Novo do Rio de Janeiro, é autor de projeto que cria um programa nacional de apoio às famílias de profissionais de segurança pública vitimados em serviço. A proposta prevê medidas como agilidade no pagamento de pensões, apoio psicológico e benefícios para filhos órfãos.
25: Se a gente não amparar essas famílias, se a gente não der agilidade às suas pensões, apoio psicológico, preferência em transferência desses filhos que ficaram órfãos para escolas, a gente vai deixar desamparada essas famílias. Hoje a gente tem uma barreira muito grande no Rio de Janeiro, por exemplo, de ter novos policiais em razão da guerra que a gente enfrenta. Se o Estado brasileiro não puder garantir um mínimo de conforto, de amparo, de gratidão a essas famílias. Eu não sei o que a gente pode fazer para retribuir todo esse esforço desses profissionais e desses brasileiros que nos defendem dia a dia.
23: Luiz Lima enfatiza que o projeto tem apoio de diferentes partidos. De acordo com o parlamentar, a iniciativa é uma forma de indenizar as famílias que sofrem as consequências da atuação de profissionais que fazem a segurança pública da sociedade.
14: Lula da Fonte, do PP de Pernambuco, propõe alterar o Estatuto da Criança e do Adolescente para prever a internação socioeducativa em casos de violências contra animais. A medida passa a ser obrigatória quando o ato for cometido com extrema crueldade ou grave ameaça.
23: O projeto amplia para até 8 anos o tempo limite de internação e estabelece a responsabilização civil dos pais pelos danos causados. Segundo Lula da Fonte, a proposta combate a impunidade ao unir punição rigorosa, apoio psicológico e programas de reeducação ética para os jovens.
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22: Trabalho.
14: A Câmara aprovou um incentivo para a contratação de pessoas com deficiência, além das cotas obrigatórias em empresas. A repórter Paula Bittar acompanhou a votação.
3: A Comissão de Constituição e Justiça da Câmara aprovou uma proposta que prevê a criação de estímulos fiscais ou de crédito para empresas que contratarem mais pessoas com deficiência do que o mínimo exigido pela legislação. Segundo o relator na CCJ, deputado Diego Garcia, do União do Paraná, a proposta respeita os princípios da Constituição e contribui para os objetivos da República Federativa do Brasil, como a construção de uma sociedade livre, justa e solidária e a promoção do bem de todos, sem discriminação. Diego Garcia considerou que, ao criar um estímulo positivo para a contratação de pessoas com deficiência acima das cotas legais, o projeto materializa o princípio da dignidade da pessoa humana e os valores sociais do trabalho, reconhecendo o emprego como ferramenta essencial para a autonomia, a cidadania e a plena integração social. A legislação brasileira determina que empresas com 100 ou mais funcionários reservem entre 2% e 5% das vagas para trabalhadores com deficiência. O projeto, que prevê a criação de estímulos fiscais ou de crédito para empresas que contratarem mais pessoas com deficiência do que o mínimo exigido pela legislação, segue agora para o Senado Federal. Da Rádio Câmara, de Brasília, Paula Bittar.
23: Enfermeira Rejane, do PCdoB do Rio de Janeiro, defende a aprovação de projeto que cria uma política nacional de valorização da preceptoria e da supervisão de estágio na enfermagem. A proposta prevê tempo específico na jornada para orientação de estudantes, com adequação da carga de trabalho dos profissionais.
14: Enfermeira Regiane também quer impedir que estudantes ou residentes sejam usados para completar escalas de atendimento. O projeto estabelece que, para evitar sobrecarga de trabalho, a atividade de preceptoria deve ser considerada.
23: A lei do Descongela, de professora Luciane Cavalcante, do PSOL de São Paulo, restitui aos servidores públicos federais, estaduais e municipais a contagem de 583 dias de tempo de serviço que haviam sido congelados devido à pandemia. Ela informa que mais de 10 milhões de trabalhadores são beneficiados pela medida.
4: A lei garante tanto a devolução automática dos 583 dias, quase 2 anos da vida funcional dos servidores públicos,

0: no Brasil inteiro pelo artigo 3º. Não precisa de uma lei no âmbito municipal ou estadual para que esse direito seja alcançado por cada servidor. E também garante o recálculo de todo o salário dos servidores públicos, retroativamente.
1: Luciene Cavalcante acrescenta que prefeituras e estados já começaram a aplicar a norma. A parlamentar considera que a nova lei restaura direitos funcionais suspensos durante a pandemia. Termina agora essa edição especial do Jornal Câmara dos Deputados, produzida e apresentada pela Rádio Câmara de Brasília, em parceria com a Rádio Câmara de Sete Lagoas, integrante da Rede Câmara de Rádio.
2: Eu agradeço a Marcela e a toda a equipe da Câmara de Vereadores de Sete Lagoas pelo excelente trabalho conjunto.
1: Obrigada, Câmara dos Deputados, por essa oportunidade. Este programa teve trabalhos técnicos de Marinho Magalhães e apresentação de Márcio Aquiles Sardi e Marcela Pontes. Boa noite.
2: Muito boa noite. O Jornal Câmara dos Deputados volta na segunda-feira. Bom final de semana.
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3: 22:02.
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2: 22 horas, 30 minutos.

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8: 22 horas e 53 minutos.
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3: 23 horas e 1 minuto.
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1: 23 horas, 24 minutos.
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0: 23:32.
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2: 23 horas 48 minutos.
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0: meia-noite e 12 minutos.
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0: 1:30.
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2: Duas horas.
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1: 2:32.
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2 horas e 39 minutos.

0: 2:48.
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0: 3:31.
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0: 3:59.
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3: 4 horas.
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0: 4:09.
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0: 4 horas e 18 minutos.
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7: 4h34.
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0: 4:41.
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12: 4 horas e 51 minutos.
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0: 4:58.
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7: Centro América FM 5:34.
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0: Centro América FM 5:41.
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0: dia, compadre.
1: Dia?
0: É, compadre, mas hoje eu tive um tempinho pra visitar o senhor, viu, senhor?
1: É, né, velho?
0: A gente anda muito tarefado, né? Quase não dá tempo de visitar os compadres, mas hoje eu vou mesmo tempo pra vir aqui.
1: Satisfação minha.
0: Como é que anda as coisas por aqui, compadre?
1: Tá bom, mais ou menos, mais ou menos.
0: Olha, lá pra mim não anda muito bom, não, pai.
1: Tá, não.
0: Pois é, o trem pra lá anda meio feio.
1: Tá ruim.
0: É, o senhor sabe que... Eu sei lá, compadre, mas eu até vim aqui, acho meio sem jeito de falar com o senhor, mas precisei vir.
1: E qual que é seu gaio?
0: É o seguinte, compadre, eu queria saber se o senhor pode emprestar 2.000 conto pra mim.
1: 2.000?
0: Sim.
1: 2.000?
0: Eu preciso de 2.000.
1: É. Bom, acontece, compadre, que eu também tenho umas contas pra pagar, sabe?
0: É, compadre, mas dependendo da data que o senhor tem o vencimento, eu trago pro senhor de volta.
1: Daqui pra uns 30 dias eu vou precisar desse dinheiro.
0: Se o senhor me emprestar, eu pago o senhor com 15.
1: Com 15?
0: 15 dias.
1: É. Então eu empresto.
0: Ei, compadre, se o senhor me quebrar, eu vou ficar devendo obrigação pro senhor.
1: Ô, mulher, pega esses 2.000 que tá no fundo do baú, traz aqui pro compadre pra desapertar ele.
0: Ei, compadre, só o senhor mesmo vai fazer uma coisa dessa pra mim, viu?
1: Mas olha aqui, eu espero no máximo 30. 30 dias.
0: Mas eu pago com 15, compadre.
1: Paga?
0: Olha, daqui a 15 dias eu tô aqui.
1: Tá.
0: Eu sabia que o senhor quebrar meu galho, compadre. Obrigado. Daqui a 15 eu tô aqui de novo.

0: Como é que vai, compadre?
1: Eu tô indo mais ou menos.
0: É, eu também tô mais ou menos, porque os 2.000 contos que o senhor emprestou de mim lá em casa, tá fazendo farta.
1: Eu não tô entendendo o que o senhor tá falando, compadre.
0: É, quando a gente deve, a gente não entende com facilidade mesmo, né, compadre? Mas aquele 2.000 contos que o senhor me emprestou, eu falei que eu esperava 30 dias. O senhor falou, não, com 15 eu pago. Já tá com 40 e o senhor até agora não se explicou.
1: Eu vou dizer uma verdade pro senhor. De tanto que eu já emprestei pra tanta gente que eu tô devendo, que eu nem lembro mais desse negócio.
0: É, mas carece de lembrar, porque 2.000 contos são 2.000 contos, faz farta, né, compadre?
1: O senhor quer saber de uma coisa? O senhor tá falando é muita besteira na porta da minha casa.
0: Compadre, o senhor tá querendo que eu volte a pé pra Minas Gerais? Não dá.
1: Olha, compadre, se o senhor não for embora daqui, eu ainda vou te cortar de chicote.
0: Não. Violência, não. Não precisa cortar de chicote, não. Eu volto a pé, mas panhar não panho. E quer saber de uma coisa? Esses 2.000 cruzeiros ficam desmolhos.

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0: deliberação do Tribunal Regional Eleitoral passa a transmitir o horário eleitoral gratuito sob a responsabilidade dos partidos políticos. Voltamos com a nossa programação normal em 25 minutos.
1: Observatório Nacional, 6 horas, 59 minutos, 50 segundos.
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3: Bom dia, 6 horas.

Nacional das Relações Públicas, é Dia Internacional do Coelho, Dia Mundial da Contracepção, é Dia Internacional para a Eliminação Total das Armas Nucleares. Hoje é aniversário da Centro América FM Sorriso, Centro América completando 15 anos. Vamos ter durante a nossa programação muitos prêmios. Você vai mandar para cá sua mensagem, vai gravar aquele áudio parabenizando aqui a Centro América, vai nos dizer quantos anos você é fã, quantos anos você acompanha a programação da rádio número 1 aqui de Sorriso. Cacique Pajé aqui no nosso café.

Jean Giovanni, fechando aqui a nossa sequência, 20 minutos faltando para as 7 da manhã. O meu último amor, teve ainda aqui o som da Jaine, Mississippi, Cacique Pajé, Pescador Catireiro. Vou passar no nosso WhatsApp, tem algumas participações já aqui. Pessoal que está acompanhando o café desde mais cedo aqui, os nossos fãs. Um bom dia para Rosane, ela e o Valdir, ali na Zona Leste. Hoje tem alguém de aniversário, meu amor, de uma vida. Meu esposo, amigo, companheiro. Alô, Valdir! Eu quero que você coloque uma música de parabéns para ele. Vamos parabenizar aqui o Valdir hoje durante toda a nossa programação. Valdir de aniversário junto com a Centro América. Que privilégio, viu, a rádio fazendo aniversário junto com você hoje, viu, Valdir? Parabéns, felicidades. Recebendo aí todas as felicitações da sua esposa, aqui do Fabiano Lins e de toda a equipe da Centro América FM. Muitos anos de vida. Parabéns a você. Bom dia pra Eduarda, deixou aqui o bom dia dela, a Margarete também, o Adão Oliveira tá com a gente desde mais cedo acompanhando o café. Bom dia aqui pra Sirlene também, já ligada com a gente. Sábado, tamo junto, Sirlene. E aí, tá em casa hoje? Tá ouvindo a Centro América onde? Vai se preparando que a partir da próxima hora vai ter prêmios pra vocês aqui hoje, nesse aniversário de 15 anos da 89, tá? Bom dia pro Marcelo de Maria, alô, meu conterrâneo. Bom dia, bom dia. Já aí na batalha, na lida, já trabalhando? Valeu pela carona. Bom dia, bom dia. Pra você que tá aí levantando agora.

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0: No aniversário de 15 anos da Central América, as irmãs Galvão. Moda do truco, essa é pra quem gosta de uma boa jogatina do interior, né? As irmãs Galvão com a moda do truco, e sucesso lá de 1980, esse clássico aqui. A Meire e a Marilene dando um show de sanfona e mostrando que mulher entende de truco, de manilha e de sertanejo raiz. Melhor que muito marmanjo por aí. Ele aqui ainda, o Tião Brasil com o Carrião, resposta do couro de boi. Deixa eu aproveitar para dar um bom dia pro Marcinho no Jardim Primavera. Bom dia pra Rosineide, também tá aqui ligado com a gente. A Sirlene tá dizendo que tá em casa hoje, só na paz hoje, curtindo o programa sertanejo aqui da Centro América. A Marlene Faganelli também deixou o bom dia dela aqui. Tudo certo por aí, ô Marlene? Bom sabadão, bom fim de semana pra todo mundo. A gente volta já já com Brasão e Brasãozinho.
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0: 6:52.
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0: Cis é Matão, Dama de Branco, aqui no nosso Café Sertanejo especial desse sabadão, fechando aqui a nossa hora.
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3: 76.
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5: Bom dia, bom dia. Estamos de volta com o café mais sertanejo aqui do Nortão. É amanhã de sábado, 26 de setembro de 2026. Uma data muito importante hoje para Centro América. Estamos completando 15 anos no ar aqui em Sorriso. E hoje a nossa programação tá recheado de prêmios. A rádio faz aniversário, mas quem leva o presente é você, fã, é você, ouvinte, que faz parte do nosso dia a dia. E nessa última hora aqui do café, tem presentão. Vamos começar aqui a nossa dinâmica de hoje? Como eu já disse, a Centro América FM está completando 15 anos no ar e hoje quem faz aniversário com a gente é você, nosso ouvinte, fã. Você vai mandar um áudio de até 15 segundos pra gente, tá? Nesse áudio você vai dizer a Centro América FM é. Você vai dizer o que a Centro América FM é pra você. Pode ser uma lembrança, uma música, uma história ou uma declaração de carinho. Tá valendo tudo. Só tem uma regra básica: não pode passar de 15 segundos. Tá bom? Além de você participar dessa dinâmica, você vai concorrer a um rádio retrô lindão, exclusivo aqui da Centro América FM. Anotou aí? Eu vou soltar um banner já no nosso WhatsApp, no nosso status, com toda a dinâmica, tá bom? Vai mandar um áudio caprichado de 15 segundos dizendo Centro América FM é o que pra você? Hã? E junto do áudio você encaminha o seu nome completo com seu telefone pra você concorrer a um lindo rádio retrô que sai no final dessa hora.

Centro-América, rádio que só tem fã, Ronaldo Viola e João Carvalho, Viola Viva, 7:24, fechou, mais uma super sequência, hoje o nosso café vai até às 8 da manhã, Zano e Zanito com o Coração de Pedra, Viola Boa com Mazinho Quevedo, o alemão e americano com Destino Aparecida, abrindo a última hora aqui do nosso café. 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E hoje quem faz aniversário com a gente é você, nosso ouvinte fã. Você vai concorrer a um rádio retrô lindão, presentão. Vai mandar um áudio de até 15 segundos. E completa pra gente. A Centro América FM é o que pra você? Pode ser uma lembrança, uma música, uma história, uma declaração de carinho que você tem pela nossa rádio, tá? Só tem uma regra básica, não pode passar de 15 segundos, fechou? O nome completo com telefone, tá? E um áudio de 15 segundos dizendo Centro América FM é o que pra você? Final da hora tem um lindo rádio retrô, presentão, pra você ouvir a Centro América em qualquer lugar.

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2: 7h26.
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Que clássico da nossa música sertaneja. João Mineiro e Marciano, Alime, para fechar aqui a nossa sequência. Teve aqui ainda o Almir Sater, Milhões de Estrelas, Moreninha Linda com Tonico e Tinoco. Continua o sorteio rolando nessa hora. 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

0: 7h40.
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Centro América. 15 anos no ar. Zezé de Camargo e Luciano, Baby Comeback. Reta final dessa última hora aqui do nosso Café Sertanejo. Aliás, reta final do café de hoje, nesse sabadão, dia 26 de setembro, uma data muito especial pra gente. Hoje estamos completando 15 anos aqui em Sorriso. E hoje quem faz aniversário com a gente é você, nosso ouvinte fã. Tem prêmios rolando durante toda a nossa programação hoje. Tem um rádio retrô saindo já já, exclusivo aqui para você. Para concorrer, você vai mandar um áudio caprichado de até 15 segundos dizendo a Centro América FM é o que para você? O que significa para você? Pode ser uma lembrança, uma música, uma história, uma declaração de carinho. Vale tudo, tá? Só tem uma regra básica, não pode passar de 15 segundos.

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0: Canarinho do Peito Amarelo com o milionário José Rico, os gargantas de ouro do nosso Brasil. Que clássico pra gente fechar muito bem o nosso café de hoje, né? Tava rolando o sorteio que nessa hora de um lindo rádio retrô. A Rádio Centro América tá completando 15 anos hoje em Sorriso. E hoje a gente faz aniversário junto com você, nosso fã ouvinte. Você tinha que enviar um áudio de até 15 segundos dizendo que a Centro América é para você. Quero agradecer as inúmeras participações dos nossos ouvintes. Não fique triste quem não ganhou o rádio. Na próxima hora tem mais um rádio retrô para você. Mas antes de eu fechar aqui e trazer o sorteio, quero convidar aqui a nossa jornalista Tâmara Figueiredo, que está de plantão hoje. Vai trazer pra gente algumas informações para esse sábado, dia 26 de setembro, além dela falar também um pouco do aniversário da rádio hoje. Bom dia, Tâmara.
1: Olá, Fabiano Lins, bom dia a você, bom dia a todos os ouvintes. Pois é, ontem, dia nacional do rádio, hoje, aniversário de 15 anos da Centro América FM. Parabéns a você, Fabiano, a todos os comunicadores aqui da Centro América FM e de todos os veículos de comunicação que fazem parte aí do rádio também. Infelizmente, a gente traz notícias tristes, viu, Fabiano Lins? A Prefeitura e a Câmara Municipal de Sorriso devem decretar luto oficial pela morte do casal de empresários sorrisenses, Cleodir Darcy Barreto, de 58, e Iraci Leonilda, de 59 anos. Eles morreram em um gravíssimo acidente na BR-163 ontem. O casal seguia aqui para Sorriso em uma caminhonete quando bateu de frente com um caminhão. Segundo as informações iniciais, o caminhão seguia sentido Lucas do Rio Verde para Sorriso e teria invadido a pista contrária. A filha do casal, Cauane Barreto, de 22 anos, também estava na caminhonete, foi socorrida e encaminhada para o Hospital São Lucas, onde segue em estado grave. O motorista do caminhão também segue internado no Hospital São Lucas em estado grave. E a todos, né, aos familiares, aí, amigos, as nossas condolências. A gente fala ainda da BR-163 porque a BR terá um desvio de tráfego aqui em Sorriso, a partir agora das 10 horas da manhã deste sábado. Essa mudança acontece nos quilômetros 737 e 742, durante continuidade de obras de duplicação da rodovia. Os veículos serão direcionados para a pista sul, que foi recentemente construída e vai operar em sentido duplo por cerca de 5 quilômetros. Com isso, a pista atual será liberada para serviços de recuperação. E a alteração faz parte do pacote de obras aí da BR-163. Para mais informações, os condutores podem acionar a concessionária pelo 0800-065-0163. E olha só, notícia boa na área da saúde, Fabiano. A vacina contra a gripe já vai ser liberada aí para o público em geral a partir dessa segunda-feira, dia 28, em todas as salas de vacinação das unidades básicas de saúde. Já foram aplicadas mais de 23 mil doses e ainda restam aí mais de 8 mil doses de vacina, então sendo destinada para todas aquelas pessoas que queiram receber a vacina. E para isso basta ir até uma unidade de saúde a partir dessa segunda-feira, das 7h30 da manhã às 10h30 e de 1h30 até às 4h30 da tarde. Não esquecer de levar o cartão de vacina e um documento aí que tenha o CPF ou o cartão do SUS. E ainda tem notícia da área da saúde, mas para os animaizinhos de estimação, quem tem gato ou cão, né, cachorro em casa, pode levar hoje aí, vai ter o dia D de vacinação contra a raiva. Começou já agora às 8 horas, vai até às 5 horas da tarde, sem fechar para o almoço. São vários pontos de vacinação aí para os animaizinhos, na Escola Leôncio Pinheiro, no Benjamin Heiser, aqui na Praça da Juventude, aqui pertinho da Rádio Centro-Sul, na Escola Rui Barbosa, no Morada do Sol, na Praça dos Ipês, no Jardim Tropical e também lá na Unidade de Saúde do Rota do Sol. Animais a partir de 3 meses de idade, lembrando que é preciso levar a carteirinha, quem não tiver faz o documento lá na hora. Então tá aí, cuide do seu animalzinho, participe aí dessa campanha, é hoje o dia todo até as 5 horas da tarde em 6 pontos aqui em Sorriso. Obrigada, Fabiano Lins, e a gente volta a qualquer momento.
0: Valeu, Tâmara Figueiredo, a jornalista nossa plantonista hoje, e durante a nossa programação ela vai estar trazendo mais informações. E vamos lá pro resultado do sorteio. Tá saindo agora um lindo rádio retrô. Presentão pra você, fã, que participou, encaminhou aquele áudio. Quem tá levando o rádio é o Adão Aparecido de Oliveira, final do telefone 828882. Isso mesmo, Adão Aparecido de Oliveira, final do telefone 8882. Parabéns, tá levando um lindo rádio retrô para ouvir a Centro América todos os dias, em qualquer lugar. Você vai passar aqui na segunda-feira, tá no horário comercial, das 8h ao meio-dia e da 1h30 até as 6 da tarde, para retirar aí o seu rádio retrô.
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0: Bom dia, bom dia! Tá no ar o Manhã 89, nesse sabadão, 26 de setembro, 2026. Aqui é o Fabiano Lins na parada. Hoje vamos até às 11 da manhã. Tem 3 horas de Manhã 89, dando sequência nessa programação que tá recheada de prêmios hoje. Centro América FM completando 15 anos. Nessa manhã de céu já ensolarada, 28 graus na capital do agro. Hoje, além do aniversário da rádio, hoje comemora-se o Dia dos Primos, também é Dia Nacional dos Surdos, é Dia Interamericano das Relações Públicas, hoje também é Dia Internacional do Coelho, Dia Mundial da Contracepção. Música, informação, prêmio, programação hoje recheada. Daqui a pouquinho, final dessa hora, vai estar rolando o sorteio de mais um Rádio Retrô. Você que participou na hora anterior vai estar concorrendo também. Para você que ainda não participou, daqui a pouco eu vou trazer mais uma vez toda a dinâmica. Aliás, já temos até um banner aqui no nosso status do nosso WhatsApp com toda a dinâmica para você participar aí desse sorteio, tá bom? Mais um lindo Rádio Retrô para você curtir a programação da Central América em qualquer lugar. É hora da nossa mensagem do dia, aquela palavra de otimismo, de reflexão para você começar muito bem esse sábado. Chegamos ao sábado e com ele a oportunidade de olhar para tudo que vivemos nesta semana e perceber o quanto Deus esteve presente em cada detalhe. Bom, durante esses dias falamos sobre respeitar o tempo, recalcular a rota, não correr demais e valorizar a caminhada. Hoje, talvez seja a hora de simplesmente agradecer. Agradecer pelas portas que se abriram, pelas pessoas que estiveram ao nosso lado e até pelos momentos difíceis que nos ensinaram a ser fortes. E este sábado tem um motivo ainda mais especial para celebrar. Hoje, a Centro América FM completa 15 anos aqui em Sorriso, na capital do agro. São 15 anos fazendo parte da história de muita gente, entrando na casa, nos carros, no trabalho e no coração dos ouvintes sorrisenses. E toda a história construída com carinho merece ser celebrada. Que Deus continue abençoando cada voz, cada profissional, cada ouvinte e cada pessoa que ajudou a construir essa história. E que Ele também abençoe a sua história. Porque talvez ainda não esteja exatamente onde gostaria de estar, mas isso não significa que Deus tenha terminado de escrever o seu caminho. Continue acreditando, continue caminhando, continue com fé. O que hoje parece apenas um capítulo, amanhã pode ser lembrado como o começo de algo muito bonito. Então, neste sábado, celebre o que você conquistou, agradeça pelo que tem e entregue a Deus aquilo que ainda não consegue resolver. Feche a semana com gratidão, abra o coração para o novo e siga em frente com esperança. Porque enquanto houver fé, sempre haverá um motivo para acreditar que dias melhores estão chegando. Um sábado abençoado, cheio de paz, alegria, boas notícias para você. E parabéns aos 15 anos da Centro América FM em Sorriso.

0: você, nosso ouvinte fã, vai caprichar num áudio de 15 segundos. Aí você vai dizer, Centro América FM é o que para você? Pode ser uma lembrança, uma música, uma história, uma declaração de carinho, tá valendo tudo, só tem uma regra básica. Esse áudio não pode passar de 15 segundos, tá combinado? Vai mandar o áudio de 15 segundos e o seu nome completo com seu telefone, final da hora tem sorteio, tá? Boa sorte. Bom dia, a gente vai pro nosso primeiro intervalo. Daqui a pouco tem mais música boa.
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0: 8:29.
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0: Na capital do agro, céu ensolarado, a temperatura agora é de 29 graus.
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ao PPA aqui no fim de semana da Central América, nesse clima de aniversário, 15 anos da 89 aqui em Sorriso, Pedro, Paulo e Alex, Country Beat, que delícia, Patrícia e Manuela. Aliás, Raça Negra, maravilha pra gente curtir, tá rolando sorteio pra você, tem um lindo rádio retrô. Presentão pra você, fã Centro América de aniversário. E você fazendo parte dessa festa, para concorrer a esse rádio, manda pra cá um áudio

0: FM é o que para você? Pode ser uma lembrança, uma música, uma história, uma declaração de carinho, tá valendo tudo, mas tem que seguir a regra básica para concorrer ao Rádio Retrô. Esse áudio não pode passar de 15 segundos. Fechou? Áudio de 15 segundos, nome completo com o telefone e boa sorte.
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Rádio só tem fã, Matheus e Cauã com o Panda. Me leva pra você, caminhando pra reta final dessa primeira hora aqui no nosso Manhã 89. 15 anos de Centro América, 15 anos de música, informação, companhia e muitos momentos ao lado de quem está sempre na sintonia aqui da 89. E pra marcar essa data, tem presentão pra você saindo daqui a pouquinho. Pra você que faz parte da nossa história, tem um lindo rádio retrô. Para participar, vai encaminhar pra gente o seu nome completo com o telefone, tá bom? E vai gravar um áudio, tá? De 15 segundos, até 15 segundos, dizendo que a Centro América FM é para você, tá? Tá valendo tudo, só não pode passar de 15 segundos o áudio.

0: É o Sorrinorte chegando aqui na programação do Manhã 89 para juntos parabenizarmos hoje aqui a Centro América, parabenizarmos aqui os famosos, as celebridades, os fãs, ouvintes que hoje estão de aniversário. Parabéns pro JP Rufino, ator brasileiro nascido no Rio de Janeiro no ano de 2002. A Marina Sena também está de aniversário. Cantora e compositora brasileira nascida em Taiobeiras em 1996. Parabéns para você, ouvinte fã, que hoje também tá assoprando velinhas, completando mais um ano de vida.
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0: Michel Teló cantando Raul. Metamorfose ambulante para fechar a primeira hora aqui do Manhã 89 de hoje. E tá saindo o resultado de sorteio. Centro América FM, 15 anos. E quem ganha presente são os fãs. Tá saindo mais um rádio retrô. Aquele rádio lindão exclusivo da Centro América para você curtir a 89 em qualquer lugar. Quem tá levando o presentão é a Antônia Keila Ferreira Lima. Final no telefone 5777. Atenção, parabéns então a Keila, aliás, Antônia Keila Ferreira Lima. A você que participou aí pelas mensagens, obrigado pelo carinho. Daqui a pouco, depois do giro da hora, vou abrir mais uma rodada de sorteio. Tá? A programação tá recheada hoje. Antônia, passa aqui na segunda-feira, tá lindona? No horário comercial, documento com foto, para você retirar aqui o seu rádio retrô lindão.
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2: Hora do nosso Papo de Novela, você fica sabendo tudo que rola no capítulo de hoje da novela Nobreza do Amor, essa novela das 6 da Globo que você acompanha na tela da TV Centro-América no canal 7.1 digital. Capítulo desse sábado, Miguel vai perceber que o invasor morreu e vai entrar em desespero. Fortunato vai iniciar uma investigação e Miguel vai acabar detido. Salma vai receber apoio de Omar, Alica e Tonho. Já Virgínia e Mirinho vão morar temporariamente no engenho. José vai estar cada vez mais próximo de Batanga. E o capítulo termina com uma chegada que promete virar a trama. Gendal finalmente vai chegar ao Brasil. É o resumo de hoje do capítulo da novela Nobreza do Amor que você acompanha logo mais na tela da TV Centro-América.
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2: Bom dia pra você, fã. Sabadão, fim de semana chegou, 26 de setembro de 2026. Por aqui o Fabiano Lins, sua companhia das manhãs da Centro-América. Manhã de céu ensolarado, 31 graus marcando agora na capital do agro. A nossa programação hoje cheia de festa. A Centro-América completando 15 anos na capital do agro. Vamos juntos até às 11 da manhã. Já, já, tô abrindo mais uma rodada de prêmios pra você.
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0: Centro América, 15 anos em Sorriso, Bruno Marrone, Vou Te Amar na Minha Cama, para fechar nossa sequência. Marília Mendonça, nossa eterna rainha da sofrência, Foi Por Conveniência. Sampa Crio, com a participação da nossa eterna Dani Vogel, Distância, clássico lá da década de 90. Foi indicação aqui da Paloma, nossa fã que tá aqui ouvindo a Centro América hoje, tá em casa, curtindo o sabadão, fazendo aquela faxina e na companhia da Centro América. 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

Laura Branigan, Gloria. Clássico pra gente matar a saudade aqui no aniversário da 89. Fechando a nossa sequência, teve aqui ainda Ferrugem, Arrependidaço. 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Vamos lá!

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Não foi traição, não. Foi vingança mesmo. Juan e Leandro com Danilo Davi e a fofoca do ano na reta final dessa hora aqui do nosso manhã. Teve aqui ainda Luan Santana, Olho Marrom, telefona com o Araqueto pra gente matar saudades. Bom dia aqui pra Bianca, bom dia aqui também pro Ender Fernando, a Raquel Carlos de Araújo, lá no Colinas, o Marcos Souza no Jardim Europa, a Islaine Miguel, a Marinês, bom dia pra Maria Angélica também ouvindo a gente no Novo Horizonte. Alô, Vitor, a Neuza Barbosa também deixou mensagem. Oi, Márcia, tudo bem? Bom dia, a Mônica Biroque da Silva também tá aqui com a gente no sorteio. A Estela deixou mensagem no nosso WhatsApp também, tá curtindo 89. Bom dia para Nathalie Santos. A Ediane Faganelli tá dando aquela carona pra gente. Oi, Ediane. Valeu, lindona. Bom fim de semana para você. Obrigado pela carona aí de sempre, tá? O Juliano Bobica também aqui com a gente no Mário Reiter. O Ender da Silva. A Márcia Alcântara. E tá saindo prêmio para você na próxima hora. Você que não faturou o Rádio Retrô, nessa próxima hora eu tenho dois pares de ingressos para você, tá? 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

0: Vamos fechar nosso papo de novela com um resumo do que rola no capítulo de hoje da novela Quem Ama Cuida. É novela das nove da Globo que você acompanha na tela da TV Centro-América no canal 7.1 digital. Capítulo desse sábado, dia 26, no grande evento em homenagem a Arthur Nancy. Surpreende a família ao apresentar oficialmente Adriana Brandão como a nova sócia da joalheria. Tiago vai se recusar a formar uma aliança com Pilar e cogita vender sua parte para Adriana. A protagonista anuncia ainda que contratou um auditor para investigar as contas da empresa. Encurralada, Pilar chama Tom e vai lhe dar uma nova missão contra a Adriana. É o resumo de hoje do capítulo da novela Quem Ama Cuida. Fechou nosso papo de novela, de volta na segunda-feira, na segunda hora do Manhã 89.
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0: Sorriso Maroto com Ferrugem, benza Deus, perdas e danos. 10:02, fechou mais uma hora aqui do manhã.
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0: É isso aí, Silvia Letícia hoje promete com o Vibe Centro América a partir das 14h. E aqui o Fabiano Lins na parada até às 11h, seguindo com mais uma hora aqui do nosso manhã. Sabadão, dia 26 de setembro de 2026, aniversário da Centro América. Hoje é 89, completando 15 anos aqui em Sorriso. É festa aqui na nossa programação. Tem prêmios desde cedo, desde o Café Sertanejo. E vamos até o final da tarde presenteando os melhores fãs. Nessa manhã de céu ensolarado, 32 graus marcando na capital do agro. Olha, no final dessa hora tem presentão para você. 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Então, sábado é dia de feijo ditado e no aniversário aqui de 15 anos da 89, a festa quem ganha é você. 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Fabiano Lins, como é que faz para participar? 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

0: Abrigo Centro-América, rádio que só tem fã, Melim, Meu Abrigo. Agora a gente vai dar um pulo lá no Rota do Sol. A nossa jornalista Tâmara Figueiredo é a plantonista desse fim de semana e tá rolando por lá até às 5 da tarde. Tem vacinação antirrábica para cães e gatos. Ela vai trazer mais detalhes pra gente. Bom dia, Tâmara.
1: Olá, bom dia novamente a você, Fabiano Lins, neste dia festivo, né? 15 anos aí da Centro América FM. O recadinho é para quem tem cães e gatos em casa, tá? É uma oportunidade aí para deixar a vacinação contra a raiva em dia. São vários pontos de vacinação. Eu estou aqui no estacionamento aqui do Centro de Eventos no Rota do Sol, mas são 6 pontos, né? Ao total, são 5 pontos, na verdade. Além aqui do Rota do Sol, também tem vacina lá na Praça da Juventude, lá na Escola Leôncio Pinheiro, lá no Benjamin Reiser, né? Também na Escola Rui Barbosa, no Morada do Sol, na Praça dos Ipês, no Jardim Tropical. E claro, a gente fala aqui do Rota do Sol, vou falar com a Claudete Damasceno, ela que é coordenadora da Vigilância Ambiental. Claudete, cães e gatos a partir de 3 meses de idade, é preciso estar bem de saúde para trazer um animalzinho aqui, né? Bom dia.
2: Exatamente, Tâmara, animais saudáveis a partir de 3 meses de idade. Os nossos horários de atendimento são das 8 às 17 horas, sem pausa para o almoço, movimentando 5 pontos de vacina dentro da cidade. O movimento está muito bom hoje e aproveito a oportunidade para convidar a população para comparecer nos pontos e reforçando, os pontos são o Rota do Sol em frente à unidade de saúde, na Escola Rui Barbosa, na Praça dos Ipês, no Jardim Tropical, Praça da Juventude e fechando lá a ponta na Escola do Benjamin Reiser.
1: Agora, Claudete, aquelas pessoas que têm cães de grande porte ou têm bastante animaizinhos em casa, não consegue trazer todos aqui, pode vir até o ponto de vacinação e buscar um vacinador para levar até em casa.
2: Exatamente, todos os pontos contam com vacinadores prontos para fazer essa vacina na residência, a vacina a domicílio. Então, se você tem muitos animais em casa ou seu animal é de porte grande e bravo, procure o ponto mais próximo da sua residência e retire um vacinador.
1: E lembrando, né, que vocês não vão ter pausa para o almoço até as 5 horas da tarde.
2: Exatamente, é horário corrido. As 5 equipes estão prontas para trabalhar nesse horário das 8 horas até as 17 horas, sem pausa para o almoço. No horário de almoço, a gente trabalha por revezamento na equipe, mas o ponto não para.
1: Obrigada, Claudete. Claro, né? É importante que quem vem trazer o animalzinho aqui no ponto de vacinação tenha domínio sobre o animal, né? Tenha mais de 18 anos, traga a carteirinha, se você não tiver, faz aqui na hora. E olha só, Fabiana, a gente lembra também da saúde humana, viu? A partir de amanhã, a vacina contra a gripe está liberada aí para o público em geral, em todas as salas de vacinação nas unidades de saúde. São mais de 8 mil doses. Para receber a vacina, basta ir até uma sala de vacinação em qualquer unidade de saúde, das 7:30 da manhã às 10:30 e das 13:30 às 16:30, levando o cartão de vacina, um documento com CPF ou cartão do SUS. Vamos cuidar aí da saúde, tanto dos animaizinhos quanto da gente, né? Volto com você, Fabiano.
0: Valeu, Tâmara Figueiredo. Obrigado pelas informações e ela volta a qualquer momento durante a programação aqui da Centro América.

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1: 10:21.
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Centro América, 15 anos em Sorriso, é aniversário da 89, festa aqui no rádio, e o Henry Freitas para fechar aqui a nossa sequência com Me Fala Qual Necessidade de Morar Nesse Motel com o embaixador Gustavo Lima. Abrimos aqui com o peão todo tatuado, com o Geninho e a Mariana Fagundes. Daqui a pouquinho vou fazer sorteio, tá? Na volta tem pra você presentão. 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
1: 10h35.
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0: Faltando 14 minutos para as 11, daqui a pouquinho eu volto para a gente fazer o sorteio dos dois pares de ingresso para Feijo Ditado de hoje.
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10: E a nossa história continua, Centro América FM. 15 anos, 24 horas no ar para você, na frequência 89,3 do seu rádio. Tá saindo agora resultado de mais um sorteio. Dois pares de ingresso para Feijo Ditado de hoje. Bora lá, produção, quem tá se dando bem? Primeiro par de ingresso tá saindo para Elvis de Souza, final do telefone 0786. Segundo par de ingresso saindo para Alain Diego Terrezascos, final do telefone 4340. Atenção, Elvis de Souza e o Alain Diego Terrezascos. Acho que é isso que fala o nome dele. Esquisito. Acertei, Alain. Vocês podem ir diretamente lá no Ditado Popular, tá? Chega lá, apresenta o seu documento com foto, tá? A Feijo Ditado começa às 11, vai até às 2 da tarde. Daqui a pouquinho já tem início lá a Feijo Ditado de hoje. O prêmio é válido somente para hoje, nesse sábado. Tá bom?
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0: 4 minutos faltando aqui para as 11 da manhã. The Weeknd, I Feel Coming. Encerrando a minha participação por hoje aqui do Manhã 89. Quero agradecer você, ouvinte fã, pelo seu carinho. Há 2 anos e 3 meses tenho a alegria de fazer parte da família Centro-América FM Sorriso. Hoje, celebrando esses 15 anos da rádio aqui na capital do Agro, quero deixar aqui o meu abraço, a minha gratidão a todos que fazem parte dessa história, a você, ouvinte fã, pelo seu carinho. É uma honra estar aqui fazendo rádio e principalmente fazendo parte da vida de vocês aí do outro lado. Parabéns, Centro-América FM, 15 anos e essa história está só começando. Tô arrancando meu time de campo, já tem o horário eleitoral gratuito obrigatório, na sequência tem a Silvia Letícia para dar sequência na programação do Manhã 89. Bom fim de semana para todo mundo, nos falamos na segunda-feira na madrugada, às 5 horas com Café Sertanejo. Tchau, tchau.
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3: 11:31. 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
10: Meus amores, bom dia, bom dia, bom dia, bom dia. Hoje o nosso dia tá diferente, tá muito diferente. Hoje ele vem acompanhado de muita emoção, de gratidão, de orgulho, de bolo, de refrigerante, porque hoje é dia de festa. Centro América, aqui em Sorriso, completando 15 anos, e são 15 anos entrando aí na casa, pegando aquela carona no carro, junto com você no seu trabalho, na fazenda, no comércio, fazendo parte aí, né, da rotina de muita gente. Então são 15 anos de música, de informação, de histórias, 15 anos de vozes que passaram, né, pelo microfone e deixaram a sua marca aqui na Centro América, 15 anos de profissionais que trabalham nos bastidores para que a rádio chegue até vocês aí do outro lado do rádio dessa forma especial. E acima de tudo, né, gente? 15 anos de você. É, 15 anos de você. Você, fã da Centro América. Porque uma rádio, ela pode ter microfone, ela pode ter o melhor estúdio, melhor microfone, os melhores equipamentos, a melhor programação, grandes profissionais. Mas quem dá vida ao rádio é o ouvinte. É você que liga, é você que escuta, é você que participa, é você que manda mensagem.

mensagem, você que pede a sua música, participa das nossas promoções, né, gente? Sempre aí, né? Junto conosco em todos os momentos. Então, olha, eu quero agradecer de coração para você que faz parte, né, da programação, enquanto você sempre está com a gente aí, sintonizando a Centro América, que faz parte desses 15 anos, tá? Eu sou Silvia Letícia, tenho a alegria de fazer parte dessa história há 7 anos e de poder conversar com você através desse microfone que eu falo com vocês todos os dias. Então, muito obrigada, gratidão pela companhia, gratidão pela audiência de todos os dias, por cada mensagem, por cada carinho, por cada bom dia, gratidão sempre, tá? Então, hoje não é apenas o aniversário da Centro América, hoje é o aniversário de uma história que foi construída por muitas mãos, muitas vozes e milhares de ouvintes. E que venha, né, gente? Muitos e muitos outros anos que a Centro América continue sendo essa companhia presente na vida de Sorriso e de toda a região. Então, você hoje está aí num momento especial, né? Pode aumentar o rádio, pode comemorar, pode mandar parabéns pra nossa rádio, porque, gente, 15 anos de Centro América, né? São 15 anos, é uma década e meia, fala sério. Então, parabéns pra nossa amada Centro América, né?

0: Centro América, a rádio que só tem fã, João Gomes, fechando nossa sequência com a música O Som da Energia. Intervalo chegando, já tô de volta. Nós estamos em festa hoje tem vibe Centro América. E eu vou bater um papo com alguns ouvintes, alguns fãs, viu, gente? Participando aqui com a gente dessa grande festa. Centro América, agora 15 para o meio-dia.
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0: Marisa Monte, seu Jorge, para melhorar. Eles fecharam aqui o nosso Manhã 89 de hoje. Daqui a pouco a gente, claro, embarca no Flash Hits.
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0: Ai, gente, sabadão gostoso de 15 anos de Centro América e, claro, 15 anos de Flash Hits também, né? 15 anos levando música, informação, lembranças, companhia pra você. 15 anos colocando aí no ar as canções que marcaram épocas e que até hoje, né, continuam fazendo parte aí da história de muita gente. 15 anos fazendo você viajar com belíssimas canções. E claro que eu sou apaixonada por esse programa também, né, gente? Fala sério. Vamos aumentar o volume? Vamos. Bob Singer com Shoot the Sun na Central América. 15

0: Dire Straits com Ticket to Heaven fechou nossa sequência e essa viagem continua já já. Hoje tem vibe especial de 15 anos da Centro América FM, logo mais às 2 da tarde. Centro América, 12:16.
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4: Nosso início de tarde bem quente, estamos na marca de 38 graus agora, umidade relativa do ar em 39%.
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4: Agora, 12:20, estamos de volta.
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4: Seis Minal com Andrew Donalds, na Centro América, rádio que só tem fã. Boa tarde pra você, bom almoço.

0: meu, que linda! My God, é o som deles, maravilhosos. Phil Collins fazendo parte dessa sequência maravilhosa. Ainda sai Guarabira, Rock Santeiro. É, gente, tudo isso pra você nos 15 anos da Centro-América. E eu tenho a alegria de estar aqui junto com você, fazendo parte dessa história. Vamos comemorar desse jeito que a gente mais gosta, né? Com música, muita música.
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0: Centro-América, meio-dia e 33.
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5: A soja de Mato Grosso terá custos maiores na safra 26-27. O custeio subiu 3,4% e passou de R$ 4.300 por hectare. Mas o preço estimado da saca, de R$ 111, ainda é suficiente para cobrir os custos operacionais.
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0: Centro-América, a rádio que só tem fã. Fechamos mais uma sequência nesses 15 anos de Centro-América. Hoje tem vibe especial de aniversário, hein?
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0: Centro-América, a rádio que só tem fã. Ah, gente, que delícia. Eu amo músicas do ABBA. I do. Pra fechar muito bem essa primeira hora de viagem ao túnel do tempo. Já tô de volta. Daqui a pouco tem sorteio de prêmio.
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0: 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Fantástico, 21 de agosto de 2021.
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0: cidade só tem fã. Cidade Negra, a estrada, fechando nossa sequência aqui na sua 89. 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É, estamos em clima de festa, né, meus amores? 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Então capricha na sua participação, vem pra cá, manda pra mim seu nome completo, número do seu telefone, participe também parabenizando a Centro América, enviando aquele áudio bem bacana aí pelo aniversário da Centro América, tá? Lembrando que o ganhador vai direto lá no Recanto da Viola apresentando seu documento com foto, tá bom? Boa sorte pra você!
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0: 1:15.
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Centro-América, a rádio que só tem fã, e essa música maravilhosa do Bryan Ferry com Slave to Love, fechando essa sequência. 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Ainda não? Ai, não acredito, você vai participar desse sorteio. Grava um áudio aí parabenizando a Centro-América FM e aí manda junto seu nome completo, número do seu telefone, e aí você vai concorrer a Deiuze pra você mais acompanhante, aquele Deiuze

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0: 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Peninha, amo você, fechando essa sequência maravilhosa aqui no nosso programa. Nosso Flash Hits, assim, né? Maravilhoso, cheio de músicas, com prêmios também, né, gente? Você participa aqui do nosso sorteio que tá rolando. Vamos lá, tá rolando, já tem resultado. Tenho pra você aqui, ó, Day Uzi, pro Recanto Aquapark com direito a acompanhante, só mandar seu nome completo, número do seu telefone e grave aquele áudio parabenizando a Centro América, tá? Lembrando que o ganhador vai direto lá no Recanto, só apresentar documento com foto e tibum, se divertir muito, muito, muito, muito. Já tem vibe Centro América, especial de aniversário. Tá tudo de bom, cheio de prêmios pra você e participação do nosso fã, programa especial hoje, hein? 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

0: 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Olha o nosso Flash Hit já na sua reta final. Vamos anunciar quem é que vai faturar prêmios aqui, que já já a gente vai pro Vibe Centro América. Especial de aniversário da Centro América. Gente, tá tudo de bom hoje, hein? Muita coisa bacana, convidados. Olha, bacana mesmo. Vamos lá, então. Quem fatura? Vamos ver quem fatura aqui o nosso prêmio. Vai ganhar Deiuze pro Recanto nesse calorzão. Vai bem, hein? Bruna Gabriela de Almeida Andrade, final do telefone 1919. Alô, Bruninha! Bruna Gabriela de Almeida, 1919 é o telefone. Parabéns, lindona. Olha, para utilizar o seu prêmio, basta ir direto lá no Recanto da Viola apresentando o seu documento com foto. Tá bom, querida? Um beijo para você, um ótimo fim de semana. Pessoal, daqui a pouquinho, Vibe Centro América aqui na Centro América, logo após o nosso intervalo, nosso Flash Hits, claro, né? Volta na segunda-feira ao meio-dia comigo, Silvia Letícia.
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0: Olha, tarde bem quente em Sorriso, estamos agora na marca de 39 graus com umidade relativa do ar em 35%. Boa tarde para você. Não esqueça, hein? Tome muita água hoje.
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0: Silvia Letícia, né? Porque o Edilson Batata, uma hora dessa, deve estar arrumando as malas para viajar, porque ele tá indo aí para curtir suas férias, né, Batata? Ah, bem no dia do Vibe de aniversário, ele faz isso comigo. Opa! Tá perdoado, tá? Porque eu também tirei minhas férias, logo vou tirar outras, se Deus quiser. Então, bom descanso pro Batata e a gente segue aqui no nosso Vibe. E hoje, Vibe especial de aniversário. Gente, hoje o programa tá muito especial. Todos que participarem hoje vai participar sim, ó. Antes de eu apresentar aqui os nossos convidados, eu quero falar pra você que você vai mandar hoje o seu áudio, né? Olha aqui, fala seu nome, seu bairro, parabéns Centro-América. Assim, que eu quero usar o seu áudio como vinheta no programa hoje. E hoje o programa é especial, 2 horas de Vibe Centro-América, tá? 2 horas. E eu tenho vários prêmios aqui pra você que tá aí junto comigo. Daqui a pouco eu falo os prêmios, mas não esquece de mandar junto nome completo, número do seu telefone, que todo mundo vai concorrer hoje. Tá bom então, gente? Tá bom, né? Então pode participar, já tá liberado o WhatsApp lá pra você. Bom, mas agora o nosso Vibe, esse dia de festa pra gente comemorar essa história que faz parte aí da vida de muita gente de Sorriso e região, Centro-América completando 15 anos. E claro que eu não poderia aí, né, comemorar essa data sozinha, por isso eu trouxe aí alguns convidados muito especiais, né? Os nossos fãs, nossos ouvintes, que representam tantos outros que estão junto com a gente. Não caberia aqui dentro do estúdio trazer todo mundo, né? Então a gente selecionou alguns, mas eles estão representando exatamente você que nos ouve no carro, você que nos ouve em casa, nesses 15 anos de história, de trajetória aqui da Centro-América FM. Então eu vou bater um papo rapidão aqui já no início para apresentar eles para você. Primeiro aqui, vamos lá. Primeiro você. Boa tarde, fala pra mim seu nome, onde mora.
9: Me chamo Alexandro Vargas, sou do bairro Caiabi.
0: Do bairro Caiabi, o Alexandro. Bem-vindo ao nosso Vibe Centro-América, Alexandro. E você, Beth? Beth, fala pra mim onde você mora, quanto tempo você ouve a Centro-América?
10: Meu nome é Beth Coimbra. Eu moro em Sorriso há 32 anos.
0: Uau!
10: Eu vi a Centro-América nascer.
0: Ai, que delícia!
10: E eu gosto demais de ouvir essa rádio. Eu ouço essa rádio em casa, no trabalho, no carro.
0: Ai, Cleo, olha só, é a Beth. Beth, um beijo pra você, minha querida. Olha, é sempre bom ter os nossos fãs. E a Cleonice também, né? Cleonice, você vai se apresentar aqui pros nossos fãs, fala onde que você mora.
11: Meu nome é Cleonice Mariane Alberto Barbosa, moro no, no bairro Jardim dos Ipês.
0: Olha aí, no Jardim dos Ipês. E ó, desde quando que você ouve a Centro-América?
11: Eu escuto a rádio há mais ou menos uns 10 anos em casa. Fico aqui em casa assistindo o radinho.
0: Ah, assistindo o radinho, que delícia na casa dela, gente. E a Natália? A Natália também. Fala pra mim, Natália, se apresenta. Fala pra mim seu bairro. Bom dia, boa tarde.
12: Natália, né? Eu moro no bairro Bela Vista.
0: Ah, no bairro Bela Vista. E quanto tempo que você ouve a Centro-América, Natália?
12: Eu me mudei recentemente, mas desde que isso aconteceu, a Rádio Centro-América tá sintonizada aqui em casa, enquanto a gente tá fazendo as nossas coisinhas, ou enquanto eu tô trabalhando também.
0: Ai, que bacana então, né? Bem-vinda. E agora, Silmara. Silmara, Silmara, conta pra mim, querida, bem-vinda. Fala pra mim aí um pouquinho, né, sobre a Silmara, né? Quanto tempo que você ouve a rádio, qual o seu bairro?
13: Então, eu sou a Silmara, moro no bairro São Mateus. Há 21 anos de Sorriso já, então tem 15 anos que eu ouço a Centro-América.
0: 15 anos, gente, ouvindo a Centro-América. Olha isso, que maravilha. Então a Silmara vai começar hoje. Escolhe pra mim, Silmara, a primeira música do programa hoje. É, a primeira música, sabe aquela música que você gosta? Eu vou tocar pra você.
13: Nossa, a minha música é Jota Quest. Dias Melhores.
0: Qual? Dias Melhores?
13: Eu amo as músicas do Jota Quest.
0: Ah, eu também. Boa pedida, viu? Boa pedida. Começamos bem. Dias Melhores. E sempre terão dias melhores na rádio que só tem fã, porque 15 anos é apenas uma história que está começando, que está acontecendo. E dias melhores sempre virão para os melhores ouvintes, para os melhores fãs, porque nós amamos fazer rádio. Eu até me emociono, né, gente? Que 15 anos, onde foi dia do rádio? Rádio é vida, rádio é emoção, rádio é tudo de bom.

0: boa tarde, aqui é a Janaína. Eu moro em São Luís desde 2013. Desde que eu vim pra cá, eu escuto a rádio. Eu sou aqui do Jardim Botânico.
1: Sou Roselene, moro em Primaverinha e já faz 15 anos que eu escuto a Centro América. Parabéns por esse dia.

0: que delícia! Mon con Dona Wai, essa música maravilhosa que lá em 2011, quando a Centro América inaugurou, ela tocava muito na programação da Centro América. Escolhi aqui algumas músicas hoje, representando o ano de inauguração da Centro América, mas eu preciso falar pra você dos nossos prêmios, né? Hoje tá demais aqui, gente, tem um prêmio bacana pra você. Ó, todos que participarem hoje vai mandar áudio parabenizando a rádio. É, já vou falando que não vai dar tempo de colocar todos, eu gostaria de colocar todos vocês, mas eu vou tentar. Já chegaram aqui, ó, 50 até agora. Então, não sei se vai dar tempo, tá bom? Mas assim, você vai enviar o áudio parabenizando a Centro América. Pode falar desde quando você ouve a Centro América. Áudios curtos, tá? Pra me ajudar aqui. E aí você vai concorrer a Vale Compras no valor de R$200 lá do Mercado Bom Preço pra você usar à vontade. Então, todo mundo vai concorrer, tá? Todos hoje vão concorrer. Porque hoje é um programa especial. Nós estamos colocando aí alguns ouvintes pra falar aqui na programação. Também temos, falando em ouvintes, gente, olha só. Eu perguntei aqui pra ela. Ai, gente, eu tô falando pra você que tem ouvinte aqui que, ó, hoje eu vou chorar muito aqui nesse programa, só pra dizer, porque eu sou chorona, vocês não imaginam o quanto, eu me emociono. Eu faço parte aí da Centro América há muito tempo, aqui em Sorriso há 7 anos, mas eu também já trabalhei 4 anos lá em Rondonópolis, que é uma das nossas irmãs, né, da Centro América, e assim, eu me emociono fácil, fácil, fácil. Ontem foi dia do rádio, daí ontem eu fiquei pensando quantos anos eu estou aí nesse mundo do rádio maravilhoso, desde quando eu comecei a tocar vinil, fita cassete, e tudo mais. Aí ontem eu fiz uma reflexão, então hoje eu tô bem emotiva, tá? Vocês vão ter que me aguentar chorando, se possível for. Mas olha, gente, se não é de morrer de amores, meu Deus, que coisa linda. Fala comigo, criança.
1: Oi, eu sou a Ana Clara, eu tenho 12 anos e eu moro no Jardim Botânico e eu escuto a rádio desde quando eu nasci.
0: Oh, meu Deus, que linda! Um beijo! Mas tem uma bimbi titiquinha aqui também, as crianças que eu amo. Pode falar, oi, querida. Oi, pra você que tá aí ouvindo a gente. Olha quanta criança linda participando aqui hoje, gente.
2: Eu tenho 7 anos, eu moro aqui no Jardim Botânico, eu escuto a rádio desde bebê.
0: Ai, desde bebê, ouvi a rádio desde bebê, não dá, meu coração não aguenta assim, viu? Não aguenta, gente, coisa mais linda, né? Então hoje o nosso vibe tá especial, pode mandar os seus parabéns aí, todo mundo vai concorrer aos prêmios aqui comigo, né? Você que é fã da Centro América também tá concorrendo aí os nossos prêmios maravilhosos aqui no nosso vibe, que volta daqui a pouquinho aqui na melhor do seu rádio, na sua 89. Volto já já.
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1: Nosso Vibe, especial de aniversário. Todo mundo hoje concorrendo a prêmios por aqui. Vou liberar mais um prêmio aqui pra você, tá? No final do programa, gente, hoje o programa tem 2 horas de duração. Olha só, até as 4, tá? E aí no final do programa nós vamos sortear presente pra todo mundo. 3 fãs vão se dar bem aqui na programação. E agora eu tenho um copo térmico Coleman da Martinello. Maravilhoso esse copo pra você que participar junto com a gente aqui, tá bom? Então participe. Toda vez que mandar o seu áudio parabenizando a rádio, não esqueça de mandar nome completo, número do seu telefone, para você concorrer também a esse copo térmico da Martinello, que tá junto com a gente hoje aqui no Vibe Centro América. Combinado, então? Bom, agora deixa eu voltar a falar aqui com os nossos fãs que estão com a gente hoje, aqui no nosso programa. Nós fizemos, assim, as gravações, né, com eles durante a semana, e tem muita coisa bacana para vocês aqui. E eu vou perguntar agora pra Silmara, aonde que ela costuma ouvir a Centro América, Silmara? Conta pra mim, onde que você ouve a Centro América?
2: E no trabalho sempre é, pra mim é uma companhia, né? Pra mim o...
1: Então sempre no trabalho ela ouve a Centro América, então, ouve no trabalho. O Alexandro, por que que você ouve a Centro América? Conta pra mim, Alexandro.
3: Eu gosto da Centro América porque ela toca os melhores hits do momento e vive presenteando o ouvinte.
1: Vive presenteando o ouvinte, muito bem, muito bem, muito bem. Ô Beth, conta pra mim o que que é a Centro América aí na sua vida?
4: É uma rádio que pra mim, assim, tipo, me distrai, sabe? Ela me distrai, me interage com o mundo da música, tipo assim, às vezes a gente fica só trabalhando e tipo ouvindo pendrive e não vê a evolução, a mudança das músicas, os lançamentos, as músicas que estão em alta. E a Centro América oferece isso pra gente, tá? No conforto da nossa casa, do nosso carro, do nosso trabalho.
1: Ah, isso mesmo, tá vendo, gente, a importância do rádio? É isso, é sobre isso, né, Beth? Ô, Cleonice, você, minha querida, fala pra mim, como que você se sente ouvindo a Centro América?
5: E eu me sinto uma pessoa, assim, mais tranquila, amorosa, escutando a rádio, me deixa, assim, mais ativa.
1: Mais ativa.
5: Então, eu gosto de escutar a minha radinha.
1: Ai, que bom, então. Continue sempre na sintonia. Natália, você vai escolher a música agora, a primeira música dessa sequência musical. É com você. Escolha bem, hein, Natália? Capricha.
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1: Conta. Conta. Peraí, deixa ela falar aqui pra mim. Tá pensando ainda. Pensa nessa música aí que eu quero saber que música que é que eu vou tocar pra você.
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1: Boa, bora matar saudade.

0: Boa tarde, sou José Ribeiro. Eu escuto, ouço essa rádio desde quando abriu. Eu cheguei aqui em 2009, mas ainda não tinha abrido ela. Parabéns, parabéns mesmo. É muito bom. Eu ouço ela toda, desde quando abriu. É o tempo todo, é o dia inteiro ligado à rádio.
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0: Katy Perry. E lá, quando a rádio foi inaugurada, Katy Perry tocava muito Firework, era tema da novela Insensato Coração, e você ouviu muito no ano de inauguração da Centro-América, né? Tá valendo prêmios pra você hoje no Vibe. Todo mundo que participar enviando áudio, parabenizando aqui a Centro-América pelos 15 anos, vão concorrer a Vale Compras no valor de R$200 do mercado Bom Preço. Manda lá, não esquece de mandar junto o nome completo, o número do seu telefone pra mim, tá, gente? Então, capricha na sua participação. Tá todo mundo aqui na festa da Centro-América, inclusive as pessoas que às vezes vocês não sabem, mas que estão nos bastidores da Centro-América, assim como a nossa amiga Paulina, né, Paulina? Boa tarde, querida.
1: Bom dia, Silvia Letícia. Aqui é a Paulina, ADM da Centro América. Tô mandando esse áudio para deixar registrado que hoje estou eu aqui e minha mãe comemorando o aniversário dela e comemorando os 15 anos de Centro América Sorriso.
0: Oh, coisa boa, Paulina. Sempre com a gente aqui. Um beijo para você.
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6: Nossa vibe hoje, daquele jeito, né? É, gente, nossa vibe hoje com clima de festa, clima de comemoração, 15 anos da sua Centro América FM. Eu vou liberar mais um sorteio para você participar aqui comigo. Hoje nós vamos até as 4 com o nosso vibe, porque é especial de aniversário. E seguinte, nós temos também para você, nosso fã de todos os dias, todas as horas, todos os momentos, aquele presentão, uma Alexa Eco Pop, para você ouvir a Centro América e falar: Alexa, sintonizar a Centro América. Pronto! Vai ouvir a Centro América! Adoro! Então, ó, tem uma Alexa aqui nesse combo de prêmios para você, fã. Não esqueça, grave o áudio, manda para cá, né? Parabenizando a Centro América, falando aí, pode falar com o tempo que você ouve. Fique à vontade, tá? Eu quero você participando aqui comigo. Mas agora a gente volta a bater aquele papo com os nossos convidados especiais de hoje, aqui do nosso Vibe Centro América. Eles que estão aqui agora, eu quero saber, né, deles aqui, como que é esse dia a dia do nosso fã lá do outro lado do rádio. Eles estão representando todos vocês que nos ouvem aqui na Centro América, né, Silmara? Todo mundo ouve a Centro América. E a Silmara vai falar: ó, qual o período que você mais ouve a Centro América, Silmara? De manhã, de tarde, à noite? Me conta.
7: Todos os seus horários.
6: Todos os horários ela ouve. Então, olha aí, gente, todos. E ela é mesmo, viu? Ela manda foto passando roupa, ouvindo a rádio. E você, Alexandre, conta pra mim aí, qual que é aquele, o seu programa que você mais gosta? Seu programa favorito, Alexandre?
8: O programa que eu mais gosto é Flash Hits.
6: Flash Hits. E você, Beth?
9: E eu amo o programa da tarde. No seu ritmo.
6: No seu ritmo. Ela gosta do No Seu Ritmo. E você, Cleonice?
10: Eu gosto de todos os programas. Todos. Eu ligo de manhã, 6:30 da manhã e só desligo à noite.
6: Ai, ai, ai, ó.
10: Aí ainda de noite eu até umas horinhas escutando.
6: Aí tá vendo,
10: gente? Eu sempre gosto de escutar os programas, gosto de todos os apresentadores.
6: Ah, querida, um beijo pra você, é um prazer enorme ter você aqui com a gente, tá, Cleonice? E você, Natália, qual que é o seu programa favorito?
11: Me conta. Meu programa favorito é Manhã 89, porque eu sou noveleira e eu gosto de saber todas as fofocas das novelas.
6: Tá vendo que cada um...
11: E também porque as músicas são mais o meu estilo.
6: Cada um escolheu um programa, um locutor, né? Graças a Deus que eu não fiquei fora, que senão eu já ia falar: meu Deus do céu, ninguém vai falar que gosta de ouvir a Silvia, gente. Pelo amor de Deus, eu ia falar pro RH, ó, tô indo embora. Brincadeira, e você, Silmara? A Silmara vai contar pra mim agora, qual que é o programa dela favorito, Silmara?
7: Todas, todas, todas. Não vou especificar nenhuma, viu?
6: Ah, nenhum.
7: Porque eu gosto do Batata, eu gosto da Silvia, eu gosto do...
12: Do
7: Lodge. Tem o Lodge, o programa do Lodge à noite. Eu sempre ligo, eu tô fazendo a janta, tô sintonizada. O Fabiano é lá da minha terrinha, né, de Cáceres. Sou cacerense e ele é cacerense também. Isso. Então eu tô também sempre no programa dele, na parte
6: cacerense
7: da manhã.
6: Cacerense também.
7: Da Silvia também, né?
6: Ai, que bom, tá vendo, gente? Todo mundo. Tem fã pra todo mundo aqui, pra ninguém brigar, tá? Black Eyed Peas.

0: Tima Roots, Meu Erro, fechou nossa sequência, mais uma aqui do nosso Vibe especial de aniversário. E falando em Tima Roots, vocês sabiam que a banda Tima Roots, essa banda de reggae gaúcha, ela foi a grande atração nacional do show que teve na inauguração da Centro-América? É, gente, lá em setembro de 2011, eles estiveram aí, né, no show de lançamento aí da Centro-América FM. Quem esteve lá, né, com certeza, conferiu esse show. Mas a Esther falou uma coisa bem bonita aqui agora. Eu quero colocar o áudio dela pra gente ir pro intervalo com ela, né, Esther? Fala pra mim, querida. Boa tarde.
1: Silvio, eu lembro uma vez que vim passear aqui, era virada de 2014 para 2015, que minha cunhada mora aqui, desde 2003. E tava tocando uma vinhetinha na rádio na época, e eu não esqueci mais. E eu lembro que a minha cunhada disse, Esther, você vai gostar muito dessa rádio, toca umas músicas muito boas. E a vinhetinha era assim, 2015 vai ser o meu ano, tenho tantos planos, nunca mais esqueci.
0: Gente, ela lembra até da música, eu não estava lembrando dessa música, Esther, agora que eu recordei dessa música, parabéns aí por ser essa fã maravilhosa, tá bom? Intervalo chegando, já já tô de volta com você aqui na sua tarde.
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0: 13 para as 3, boa tarde.
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0: Centro América. Nosso vibe de volta na sua tarde de sabadão. Vibe especial de aniversário da Centro América com um montão de prêmios aqui para os nossos fãs que estão participando, enviando pra gente seu áudio, parabenizando a rádio. E também você pode aproveitar e já mandar nome completo, número do seu telefone. No final do programa tem sorteio de um montão de prêmios. Entre eles eu tenho um copo térmico Coleman da Eletromóveis Martinello, tá bom? Então você participa, manda junto nome completo, número do seu telefone para você também concorrer a esse copo térmico. Eu vou voltar a falar aqui com a Silmara. Silmara, que esteve aqui na Centro América, querida, foi um prazer receber ela aqui, a netinha dela, gente, coisa mais linda do mundo. muito cabelo, fofa, simpática. A filha dela também esteve aqui. Foi um prazer receber você, viu, Silmara? E eu quero perguntar agora pra Silmara. Silmara, você prefere as músicas antigas ou as músicas atuais? Me conta.
8: As antigas.
0: As antigas.
8: Com certeza.
0: E agora me fala, você já participou de uma promoção aqui da Centro-América, Silmara?
8: Já participei.
0: Já participou das promoções. E quando você pensa assim, na Centro-América, qual a primeira coisa que vem na sua cabeça, Silmara?
8: Nossa, ixi, a alegria do dia a dia. Eu já fico lá imaginando meu dia como que vai ser, porque daí tem um programa, daí vem outro programa, e daí eu sempre tô sintonizada, né? Ligada sempre com o celular, né? Eu sempre ouço pelo aplicativo do celular.
0: Querida.
8: E adoro, gosto muito.
0: Muito bem. E lá na sua casa, me conta, quem que é mais viciado em rádio na sua casa? Seu esposo, algum filho, você?
8: Imagina se não é eu. Sou eu, Silvia.
0: Ela.
8: Eu chego do serviço, ligo o rádio. Eu vou fazer a janta, tô com o radinho ligado. Eu, às vezes tem um lugar que a gente vai que quase não dá de estar ligando o rádio, né? Mas eu tô ou pelo radinho mesmo que eu tenho em casa, ou pelo celular, né? Pelo aplicativo do celular.
0: Literalmente a louca do rádio, né, gente? Quer levar o rádio pra todo lugar e nós ficamos muito felizes. É só levar que a gente vai.

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Que vocês continuem sendo essa rádio que faz parte da rotina de muita gente, inclusive da minha, que acompanho todos os dias. 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Parabéns pelos 15 anos.

0: as fãs do BTS ouvirem o coreaninho, os coreaninhos aqui na tarde da Centro-América, no nosso Vibe. Agora tem uma participação dela, maravilhosa, Tamara Figueiredo. Claro que ela não poderia ficar fora dessa festa, né, Tamara?
1: Alô, Silvia Letícia, bom dia. Aqui é a jornalista Tamara Figueiredo. Sou uma apaixonada por rádio. Atuo há 4 anos como repórter e apresentadora do Primeira Página. E para mim é um orgulho poder trabalhar na Rádio Centro América, um veículo de comunicação sério e responsável. É uma oportunidade de poder levar informação de qualidade, com ética, respeito e transparência aos nossos ouvintes. A família Centro América é a minha segunda família. Parabéns a Centro América FM pelos seus 15 anos de atuação. Um sorriso.
0: Oba! Que alegria, hein, Tamara? Quando você chama jornalista, olha a palavra. Seus 15 anos de atuação e sorriso e tal. Que chique, que orgulho, né? Tem mais fãs aqui participando? Ai, meu Deus, e agora? Ela mandou um monte de áudio que bem na hora. Aqui, gente, quando eu falo que tem uns fãs aqui, que eu vou te falar. Olha isso. Ouçam isso, que coisa mais fofa.
2: Feliz aniversário, Centro América. Sempre escuto vocês.
0: Oh, meu Deus.
2: Parabéns.
0: Parabéns pra Centro América, né, Amabili? Amabili, né? Um beijo pra você, querida. Prazer ter você como nossa fã, nossa famirim, né? Daqui a pouco eu tô de volta com o Vibe.
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3: Fantástico, 21 de agosto de 2021.
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0: Estamos de volta, gente. Estamos nos divertindo aqui hoje com esses áudios. Alô, Diego, está aí me dando aquela carona, né? É, tô vendo que você tá me dando carona.
14: Por isso que eu amo a Centro América. Eu trabalho... Escuto a Rádio Centro América o dia todo.
0: Ah, rapaz, é bom demais.
14: Vamos pra cima.
0: Vamos embora pra cima. E ainda por cima concorre prêmios, né? Ontem foi dia do rádio, né, gente? E aí ele mandou esse áudio aqui, depois ele esqueceu de uma pessoa e voltou pra falar hoje. Não conseguiu dormir de noite, né? Porque essa pessoa não dá pra esquecer, não. Meu Deus.
14: Parabéns, Centro América, pelo seu dia. Parabéns a todos os radialistas também que ali somam. O Batata, Fabiano, Silvia, Lodi e toda a parte administrativa, pessoal da recepção, todos estão de parabéns. Sem vocês, a rádio não anda, né? Ou seja, a gente não ouve.
6: Ai. Ah, eu tinha mandado esse áudio ontem e eu esqueci da tia do café. Tia do café é essencial.
0: Não dá pra deixar a tia do café fora não, rapaz. De jeito nenhum, já pensou? Ela que faz o cafezinho gostoso pra gente ficar com a energia lá em cima. Pitbull. Mr. Worldwide, AGA, reporting live from Cape Canaveral.

0: América 13-7, todo mundo participando aqui, hein? Vamos lá então, né? Vamos lá, vamos lá. Ana Clara, que coisa fofa.
1: Oi, eu sou a Ana Clara, eu tenho 12 anos e eu moro no Jardim Botânico e eu escuto a rádio desde quando eu nasci.
0: Desde quando ela nasceu, 12 aninhos, está de aniversário junto com a Centro América. Um beijão para você, para sua família. É, agora vamos ouvir aqui, quem mais? Quem mais, Ana Clara? Peraí, agora eu me perdi aqui. Ana Clara, foi a essa é a Jennifer, né? Desde quando eu nasci, foi a Ana Clara? Então tá, tô me perdendo tudo aqui, a Letícia tá me ajudando hoje. Angela!
2: Boa tarde, Silvia.
0: Boa tarde.
2: Tudo bem com você, minha querida?
0: Tudo bem.
2: Eu sou Ângela Maria, sou aqui do Centro Sul. Eu escuto a rádio desde quando começou. Moro há 26 anos em Sorriso. Parabéns. Vocês são locutores maravilhosos, que não tem como a gente deixar de ouvir. Vocês são a luz do dia de todas nós que gostamos da rádio FM. Você é uma ótima locutora e mais demais.

0: Mais um fim de semana sãs e salvos, né? Com Safe and Sound, Capital Cities, pra você aqui na sua Centro-América, rádio que só tem fã. Ai, pessoal, tô participando muito, tô me divertindo muito com esse programa hoje. Não quero nem ir pra casa hoje, tá bom demais. Você sabe que você tá concorrendo aqui a prêmios, né? É, meu amigo e minha amiga. Eu tenho um presentão pra você aqui, ó, uma Alexa Eco Pop novinha pra você ouvir a Centro-América aí onde você estiver. Então manda junto com o seu áudio, nome completo, número do seu telefone e não esqueça de gravar aquele áudio caprichado pra gente aqui. Daqui a pouquinho vai ter mais uma rodada aqui com a nossa fã Silmara. Nós vamos trazer aqui algumas perguntinhas que eu tô curiosa pra saber dela. Ele hoje me deixou, né? Batata tá de férias, mas passou por aqui deixando um recadinho pra mim, né, Batata? Você tá onde, Batata? Onde você tá, Batata? Vem trabalhar, menino.
1: Oi, Silvia. Oi. Tô de férias, mas sabe como é, né? Sempre trabalhando.
0: Uhum.
1: Passando aqui só pra desejar um feliz aniversário pra Centro América. 15 anos nessa menina. É, parabéns a toda a equipe, todo o time, né? Nós, comunicadores, e também todos os outros setores, parabéns para a Rádio Centro América, 15 anos de sucesso em Sorriso. E parabéns aí também pelo vibe especial, né? Tá bem bacana. Eu tô num evento aqui, deu para ouvir um pouquinho, tá? Então, estamos de férias, mas passando para registrar esse momento especial, em que eu faço parte também desses 15 anos de Centro América. Parabéns,
0: ele
1: parabéns
0: faz,
1: a todos
0: gente.
1: Nós. Valeu!
0: Valeu! Ele e Humberto tá aqui desde quando tinha que carpir aqui o lote para começar a construir o prédio da Centro América, né? Os dois. Então estão aqui desde quando começou tudo, né, Batata? É, 15 anos também de Centro América. E você, Jennifer, linda, o que tem para dizer do nosso vibe, da nossa festa de hoje, da Centro América?
2: A Rádio Centro América FM é muito boa, muito talentosa, porque sorteia muitos prêmios e obrigada pelos prêmios que vocês já me deram. Minha
0: fofa.
2: Família toda escuta, de tarde, de manhã e de noite.
0: Adoro! Anderson, olha gente, o programa de hoje me trouxe um fã, um ouvinte lá de Rondonópolis, direto de Rondonópolis. Olha, eu lembrei, eu acho que de você lá, hein? É, Anderson.
3: Boa tarde, minha Letícia.
0: Boa tarde.
3: Passando pra desejar parabéns pela rádio.
0: Uhum.
3: Fui sempre ouvinte seu, que eu era caminhoneiro muito tempo. E quando ia para Rondonópolis, eu escutava você lá. Ainda lá brincava lá, eu falava que a LL era minha casa, minha vida. E hoje estou aqui, trabalhando no motorista explicativo e ouvindo a melhor.
0: Tá valeu, bom? Anderson. Valeu. Que bom saber que nós estamos juntos sempre, né? Rondonópolis, Sorriso, mas sempre na melhor. 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
0: Estamos de volta com o nosso Vibe Centro-América. E agora eu volto a falar aqui com a Silmara, ela que está contando um pouco, né, sobre esse tempo que ela ouve a Centro-América, que ela é fã. E agora eu vou fazer algumas perguntinhas sobre a rádio. Vamos conferir se ela é fã de verdade? Ô Silmara, vamos falar novamente, me conta agora, em que ano foi inaugurada a Centro-América FM? Será que ela sabe, gente? Eu acho que não, hein? Fala pra mim, Silmara.
8: 2011.
0: 2011. Muito bem, gente. Ela sabe, ela sabe. E agora me conta, qual que é a frequência da nossa rádio?
8: 89,3.
0: Muito bem também. Qual que é a cidade, né, que está localizada? Se ela não souber, eu vou embora hoje. Eu vou embora, hein, Silmara? Se você não souber, não pensa muito, não.
8: Sorriso?
0: Sorriso, muito bem. E agora me fala, qual que é o conceito da nossa programação?
8: Hits,
0: boa. Nossa, boa, parabéns. É hits. Tá vendo, gente? Sabe tudo sobre a Centro-América, né? Fã é assim, né? Fã é desse jeito. CPM 22.

0: Boa tarde, Letícia. Boa tarde, a Santa América. Eu vim através da programação desejar um feliz aniversário para a Santa América e a equipe que trabalha na rádio.
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Fala Silvinho, Letícia, minha amiga. Boa tarde, por aqui Antônio. Passando para desejar um feliz aniversário para Centro América FM Sorriso. Estou pelas ruas de Sorriso, escutando a Centro América e escuto desde quando a Centro América Sorriso entrou no ar. Escuta o clima só.

0: Skank, garota nacional, Chris Brown, passou por aqui com Justin Bieber. E a Márcia tá ouvindo a gente também, né, Márcia? Boa tarde.
1: Boa tarde, Silvia. A Márcia do Jardim Europa. Eu ouço a rádio já faz 9 anos, desde quando eu mudei pra Sorriso.
0: Oh,
1: adoro.
0: 9 anos ouvindo a Centro América, adoro. Éder.
2: Boa tarde, Rádio Centro América.
0: Boa tarde.
2: Sorriso, passando pra parabenizar pelos seus 15 anos de existência, de muita audiência e muito sucesso. As melhores programações da região. Vamos pra cima.
0: Bora pra cima.
2: Mais 15 se multiplicam.
0: Tá bom então, mais 15. Ô Gabriel, fala, Ana Paula agora.
3: Eu sou Ana Paula, moro no Rota. Escuto a rádio já faz uns 10 anos. Adoro Centro América. Parabéns por esse dia.
0: Valeu, um beijo. 10 anos com a gente, hein, querida? E aí, Gabriel?
4: Boa tarde, Centro América. Sou Gabriel, aqui do bairro Bela Vista.
0: Ai, querido. E a Karina?
5: Boa tarde, Rádio Centro América. Parabéns a todos.
0: Parabéns.
5: Sou a Karina, aqui do bairro Pinheiros 2.
0: Ah, querida, obrigada aí pelo carinho. O nosso supervisor de programação também participando direto, Cuiabá agora, né, Flávio?
6: Boa tarde, Silvia. Boa tarde, você ouvinte. Obrigado pela sintonia, obrigado pela parceria. Estou passando para felicitar a Rádio de Sorriso, que está completando mais um aninho. São 15 anos de muita festa, de muito sucesso, muita parceria. E tudo isso a gente deve a você, ouvinte. Muito obrigado a todos e que daqui para frente a gente continue firme e forte com tudo que a gente está planejando para de bom estar com você. Muito obrigado, parabéns e muito sucesso. Valeu, Silvia.
0: Valeu, Flávio. Forte abraço para você também, chefinho. Volta.

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1: 13:32.
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5: E aí, Zé? Bom? Ih, João, tô não.

0: Marcos. Marcos, maravilhoso. Ele é repórter da TV Centro-América e passou por aqui também para parabenizar aí a Centro-América pelos seus 15 anos, né, Marcos?
1: Oi, Silvia Letícia, muito boa tarde para você, boa tarde aos ouvintes da Centro América, é um prazer, né, estar comemorando essa data da Rádio Centro América, 15 anos de muito sucesso, 15 anos que ficam na história de Sorriso por essa rádio mais escutada da cidade e eu fico muito orgulhoso, né? Eu, Marcos Moreira, trabalho na TV Centro América, mas fico muito orgulhoso de fazer parte também do time da Rádio Centro América. É um prazer trabalhar com vocês todos os dias e parabéns, Rádio Centro América, que venham muitos e muitos anos de sucesso. Ô Silvia Letícia, toca uma música pra mim aí.
0: Top.
1: Aproveitando a deixa. Um abraço, boa tarde.
0: Fabiano Lins. Fabiano Lins também tá fazendo parte da festa de aniversário da Centro América. Teve de manhã aqui, fez a sua festa, mas não deixou de marcar presença no Vibe também, né, Fabiano?
2: Olá, Silvia Letícia. Olá, ouvintes da Centro América FM. Aqui é o Fabiano Lins, comunicador. E hoje é um dia muito especial pra gente. São 11 anos fazendo parte da Rede Mato Grossense de Comunicação e há 2 anos e 3 meses tenho a alegria de fazer parte da família Centro América FM Sorriso. Hoje, celebrando esses 15 anos da rádio aqui na capital do agro, quero deixar o meu abraço e a minha gratidão a todos que fazem parte dessa história. É uma honra estar aqui fazendo rádio e principalmente fazer parte da vida de vocês. Parabéns, Centro América FM, 15 anos. E essa história está só começando.
0: Com certeza, né, Fabiano? É um prazer trabalhar com você também, estar com você todos os dias, né? Com Batata, com Marcos, toda a equipe da Centro América sempre aí. Aliás, deixa eu lembrar você, fã, que está nos ouvindo, nos acompanhando agora, que daqui a pouco tem sorteio de prêmios pra você que tá aí junto com a gente na festa de aniversário da Centro América. Eu, te,

0: 12 anos da sua Centro América. 13h41, ótima tarde, Marcos.
1: Oi, Silvia, boa tarde. É Marcos aqui do Jardim Europa.
0: Fala, meu.
1: Nascido.
0: Oba!
1: Fã da Centro América. Escuto desde quando mudei pra cá, tem 9 anos.
0: 9
1: Acabamos
0: anos.
1: Acabamos iniciando as filhas nessa, na rádio. Adoramos todos os programas de vocês. Ouvimos todos os programas o dia todo. Viciei, equipe de trabalho também. Alguns já ouviram e adoram a rádio. Vocês estão de parabéns. Valeu, obrigado. Obrigado por tudo também, por alegrar nosso dia.
0: Obrigado.
1: Valeu.
0: Um abraço pra você aí.
2: Obrigada, senhora.
1: Quem tá falando?
2: Lorena.
1: E?
0: A Lorena e a Milena, curtindo a gente também. Que graça. Obrigada. Ô, oh, coisa boa. Ô, Denilza.
3: Parabéns, Centro América, que faz nossos dias mais felizes, principalmente você, Silvia, com a sua alegria que contagia.
0: Obrigada,
3: parabéns,
0: querido.
3: Parabéns, parabéns. Amo vocês todos. Sábado, se possível, Daniel, do outro lado do rádio.
0: Já vou tocar Daniel pra você, tá bom? Beijão.

0: anos de Centro-América, Gustavo Lima, com aquela balada pra gente comemorar, né? Claro, e agora eu vou falar rapidão aqui com a Silmara, que eu quero saber umas coisas dela aqui, rapidão aqui, pra gente tá na reta final do nosso Vibe Centro-América, e eu vou falar pra vocês, não vai dar tempo de colocar o áudio de todo mundo. Sorry, me desculpe, mas não vai dar tempo. Muitos áudios por aqui, e eu quero falar com a Silmara rapidão. Silmara, me conta se você já ganhou aí... participou das promoções, já ganhou alguma coisa aqui na Centro-América, Silmara?
1: Ah, eu sempre participo, todas as promoções, quando eu tô com...
0: Peraí, deixa eu colocar ela aqui, que ela disse que participou, mas é que tá travando, agora foi.
1: Ah, eu sempre participo, todas as promoções, quando eu tô com o tempo ali de mandar uma mensagem, eu sempre participo e já ganhei, viu?
0: Já ganhou?
1: Quantos rodízios?
0: E é verdade ou mentira? Eu já liguei o rádio pra pedir música.
1: Já, sim.
0: Já ligou, então. E agora, fala pra mim, Silmara, pra gente ir pro intervalo. Complete a frase. Eu gosto da Centro-América.
1: Porque é a minha companhia do dia a dia.
0: Sua companhia do dia a dia, né? Oh, coisa boa. E eu também, você que tá aí do outro lado do rádio, com certeza você ouve ela trazendo notícias, trazendo informações para você, né, Beatriz?
2: Eu sou Beatriz Schaefer, faço parte do conteúdo de jornalismo da Centro América FM e é uma alegria fazer parte dessa história. Afinal de contas, são 15 anos de muita história, de muitas emoções, conteúdo, música boa e de qualidade e jornalismo de credibilidade, e que venham mais muitos anos pela frente para que a gente comemore juntos. Feliz aniversário, Centro América!
0: Valeu, Beatriz! Letícia!
3: Boa tarde, Silvia Letícia. Aqui é a Letícia Martins, da Centro América Hits, de Sorriso. Passando para desejar um feliz aniversário para essa emissora maravilhosa, que é a minha casinha há quase 6 anos. Parabéns, Centro América! Parabéns a toda a equipe! Tchauzinho.
0: Tchauzinho. Tchauzinho não, volta aqui. Me ajuda a fazer o sorteio.

0: Centro-América, 11 para as 4.
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0: Reta final do nosso Vibe Centro-América, hein, gente? Que delícia de festa hoje, hein? Tem áudios aqui que eu poderia ficar até amanhã fazendo o nosso Vibe e comemorando o aniversário da Centro-América, que ainda sobraria áudios. Eu quero agradecer o carinho de todos vocês pela participação. Já já sai resultado do sorteio. A Silmara tá de volta aqui comigo e a gente vai fazer um quiz bem rapidinho aqui, né, Silmara? Valendo prêmios aqui pra ela, valendo prêmios, é isso mesmo. Bora lá então, ô Silmara, valendo aquele prêmio bacana pra você? Deixa eu achar aqui a participação dela.
6: Misericórdia, não.
0: Eu vou perguntar umas coisas. Eu quero saber, ela é muito divertida, gente. Me diverti muito com a Silmara aqui na Centro-América. Olha, você vai falar pra mim se é verdadeiro ou falso, tá? É bem rapidão. Você já aumentou o rádio porque começou aquela música que você adora, aquela sua música preferida, você correu lá e aumentou o rádio?
6: Verdade.
0: É verdade.
6: Sempre.
0: Sempre. Já mandou mensagem pra um locutor, um comunicador? Já mandou sim ou não?
6: Verdade.
0: Verdade. E você já ouviu a Centro-América em uma viagem?
6: Sim, já ouvi sim. Até onde pegou a frequência, sim. Indo pra Cáceres.
0: Indo pra Cáceres. E lá em Cáceres também tem a Centro-América, né? Um beijo pra você, Silmara, sempre com a gente aqui. Silmara, você já ouviu a rádio escondida no seu trabalho? Me conta, já ouviu sim ou não? Já ouviu a rádio lá escondidinha, pro chefe não ver?
6: Verdade, muito, patroa, desculpa.
0: Tá perdoado, tenho certeza, hein? Agora fala pra mim, Silmara, uma palavra que defina Centro-América.
6: Uma palavra?
0: É, uma palavra.
6: Nossa, tudo de bom.
0: Tudo de bom, isso mesmo, sempre. Tudo de bom igual você, querida. E todos os nossos fãs que são tudo de bom. E é muito bom ter vocês aqui nessa festa. Doja Cat, Say Soul.

Boa tarde, Silvia e Letícia. Gosto muito da rádio, ouço a rádio todos os dias no meu trabalho. As músicas são muito boas e nos mandam.

Parabéns, Rádio Centro América. Em você eu encontrei a companhia perfeita para o dia a dia. A programação de vocês é muito boa. Os locutores são ótimos. E o programa das 6 da tarde e o programa da manhã me fazem relembrar o Sul, de onde vim há um ano.

0: Vamos lá então pro sorteio, né, gente? Aqui do nosso vibe, tá na hora. Já tô passando da hora aqui, mas foi difícil aqui ouvir todos esses áudios, as mensagens, pra gente colocar aqui no sorteador e sortear aqui vocês. Então, boa sorte. Primeiro prêmio vai sair aqui agora, é o Vale Compras, no valor de R$200, que você vai poder usar à vontade lá no Mercado Bom Preço. E quem tá levando é, atenção, Janaína Oliveira de Souza, final do telefone 2369. Janaína Oliveira de Souza, 2369, é o final do telefone dela. Parabéns, lindona! Se deu bem, hein, no nosso vibe hoje. E agora vamos ao sorteio desse copo térmico maravilhoso lá da Eletromóveis Martinello. Quem tá levando hoje é a Jacira Aparecida Train. Jacira Aparecida Train, final do telefone 5312. Parabéns, Jacira, né? Faturando prêmios aqui. E agora tá na hora da nossa Alexa. Quem que vai faturar a Alexa de hoje? Eu quero que grave um vídeo e posta lá no Instagram e marca a gente, a ganhadora ou ganhador, tá? Falando, a primeira coisa que tem que fazer, o comando para essa Alexa é: Alexa, sintonizar Centro América FM. Quem ganha é você. Atenção! Juliana Chensarenko Winkler, final do telefone 2861. Ju, parabéns, Ju! Se deu bem, hein? Tá levando essa Alexa novinha pra ouvir a Centro América. Ah, que delícia! Gente, o programa de hoje foi maravilhoso. Eu poderia ficar aqui muito mais com vocês, mas eu preciso ir, tá? Mas antes eu quero dizer assim, ó, que eu quero agradecer do fundo do coração a vocês, não só por hoje pelo Vibe, mas por esses 7 anos, né? 7 anos que o meu coração é só gratidão por fazer parte dessa história, por estar aí fazendo parte da história da Centro América nesses 15 anos. Rádio é isso, né, gente? É paixão, faz parte da vida de muita gente, principalmente nossa aqui do outro lado do rádio também. Nós estamos aqui sempre para levar música, levar informação, companhia para vocês e sempre estar aí sendo fazendo do seu dia aquele momento muito especial quando você escolhe a Centro América. Então, gratidão pelo programa de hoje. Vocês são os melhores ouvintes, os melhores fãs do mundo. E desculpa, não deu tempo de colocar todo mundo, né? Mas não deu tempo, mas vai ficar pra próxima. A gente vai fechar aqui o programa de hoje também com a mensagem do nosso diretor Ulisses, também direto de Cuiabá, participando e parabenizando a Rádio Centro América.
1: 15 anos no ar. 15 anos tocando as músicas que marcaram a sua vida e estando ao seu lado em cada momento. Como diretor de programação da Centro América FM, só tenho um sentimento: gratidão. Gratidão a cada ouvinte que ligou o rádio, que cantou junto, que fez da rádio aqui em Sorriso parte da sua rotina. Vocês são o motivo de tudo isso. Obrigado por esses 15 anos de parceria, que venham muitos outros, sempre com a sua companhia. Com vocês, a nossa história só está começando.
0: Valeu, Ulisses. Só está começando, muita coisa boa virá, né? Parabéns pelos 15 anos de Centro América na capital do agro. Parabéns pro nosso fã. Parabéns para você que nos escolhe todos os dias. Forte abraço, gente. Viva Centro América! Parabéns por esses 15 anos, que festa linda! Muitos anos virão, muitas promoções, muitas músicas e uma equipe completamente apaixonada pelo rádio, apaixonada por vocês! 89.

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0: América. 18 horas e 1 minuto.
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0: 18:07.
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4: Use o termômetro para precisão. 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Em cortes grossos, evita que fique crua por dentro ou ressecada por fora. Mais controle, mais suculência.
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10: 18:20.
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0: 18h26.
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0: 18h33.
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21: 18h40.
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12: 18 horas e 59 minutos.
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8: As exportações brasileiras de milho caíram 20% nesta safra, mas Mato Grosso foi na contramão e embarcou 1,5 milhão de toneladas, alta de 1,5%. E um dos fatores que ajudam a explicar esse resultado é a maior oferta do cereal no estado.
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12: 19:03.
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2: Isso aqui tem que ter um sentimento. 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
1: Toque.
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5: 19:21.
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0: 19h23.
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3: Existe uma teoria que se chama 90-10, onde uma pessoa tem 90% daquilo que você procura em alguém, só que você foca naqueles 10% que falta. Aí você sai pra rua, se aventura, e realmente você encontra aqueles 10%, mas não se deu conta que perdeu os 90%.

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1: 19:29.
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11: 19 horas e 39 minutos.
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0: 19h50. 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
4: Elis Just, na sua versão Cowgirl.

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3: 19:58.
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2: 20 horas, 1 minuto.
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